0: Contra o crime organizado, que tem entre os objetivos asfixiar financeiramente os criminosos.
1: Estou com uma PEC no Congresso Nacional. Se essa PEC for aprovada no Senado, 15 dias depois eu crio o Ministério da Segurança Pública. Posso aceitar a ideia que os bandidos dominam um território? O território em qualquer cidade, em qualquer estado, é do povo brasileiro e ele tem que voltar a ocupar o seu território e o bandido tem que ser punido e tem que ir para a cadeia. A luta contra o crime organizado vai envolver 11 bilhões de reais, 1 bilhão de investimento do governo federal e 10 bilhões de financiamento para os estados e para a prefeitura. Para que a gente possa dotar todo mundo de os instrumentos necessários para combater a violência.
2: A proteção no ambiente digital de crianças e adolescentes também foi destacada pelo presidente Lula. Segundo ele, é preciso evitar as telas logo cedo.
0: O presidente destacou o projeto que proíbe o celular nas escolas e também a sanção do ECA Digital no ano passado, que prevê obrigações para empresas e redes sociais de proteção das crianças e jovens contra crimes virtuais e dependência digital.
1: Quando nós proibimos o telefone na escola, no ensino fundamental, muita gente achou que ia ser ruim. E não, e foi bom. A molecada voltou a jogar bola. A molecada voltou a brincar. A molecada voltou a conversar. Nós agora criamos o ECA Digital. É. Ou seja, para quê? Nós queremos proteger meninas e meninos desse país. É o projeto mais sério do mundo. Obviamente que as plataformas não gostam do nosso projeto. Mas nós temos que brigar com alguém. Eu tenho que proteger as crianças. Eu tenho que proteger os adolescentes. Se no real é crime digital, tem que ser crime.
2: Protocolo inédito para o rastreamento e a detecção precoce do câncer colorretal.
0: O Sistema Único de Saúde passará a utilizar um novo tipo de exame que vai ajudar no diagnóstico da doença antes de os primeiros sintomas aparecerem, aumentando as chances de cura.
3: O teste imunoquímico fecal, conhecido como FIT, passará a ser o exame de referência para a detecção do câncer de colo retal no SUS. O exame será realizado de forma preventiva em homens e mulheres assintomáticos que tenham entre 50 e 75 anos. O diretor-presidente do Instituto Nacional do Câncer, Roberto Gil, explica que o FIT é capaz de detectar partículas microscópicas de sangue nas fezes, já indicando se há lesões que devam ser tratadas.
4: Essa detecção precoce permite que a gente interrompa o processo de carcinogênese das lesões precursoras, quer dizer, a gente não deixa o câncer se desenvolver, ou de um diagnóstico precoce, onde o câncer pode ser tratado com cirurgia e ser eliminado com ou sem necessidade de radioterapia e quimioterapia, mas levando o paciente à cura.
3: O exame FIT é feito com fitas rápidas, como num teste de gravidez. Em caso positivo, o paciente é encaminhado para exames de imagem mais detalhados, como a colonoscopia. O ministro da Saúde, Alexandre Padilha, explicou que o novo exame pode ser feito nas próprias unidades básicas de saúde e vai ajudar a reduzir a fila pela colonoscopia, que atualmente é utilizada como principal exame preventivo.
5: Faz com que você consiga o diagnóstico mais precoce, sobretudo nos pacientes assintomáticos, direcionando os investimentos, os equipamentos, sobretudo os equipamentos médicos dependentes, como é o caso da colonoscopia, para os pacientes que têm maior indicação para isso. Isso faz com que você direcione mais rápido os pacientes que precisam fazer colonoscopia e não ocupa a colonoscopia, que é médico dependente, que é centro especializado dependente, com pacientes que teriam menos indicação de fazer colonoscopia.
3: O novo protocolo deve ser aplicado em mais de 40 milhões de pacientes pelo SUS. Ele faz parte de um conjunto de ações de prevenção e tratamento de câncer, que envolvem investimentos de 2 bilhões e 200 milhões de reais para a inclusão de novos medicamentos, cirurgias robóticas e reconstrução mamária. Reportagem Thaísa Vitória.
0: As inscrições para o Exame Nacional do Ensino Médio, o Enem 2026, começam na segunda-feira, dia 25 de maio.
2: E uma novidade, pela primeira vez, alunos que concluem o terceiro ano do ensino médio em escolas públicas têm cadastro automático no sistema do exame.
6: As inscrições para o Enem 2026 começam na próxima segunda-feira, dia 25 de maio, com uma novidade para os estudantes da rede pública. Pela primeira vez, alunos que concluem o terceiro ano do ensino médio em escolas públicas têm cadastro automático no sistema do exame. Mesmo com inscrição pré-preenchida, os estudantes precisam acessar a página do participante para confirmar a participação e complementar dados, como cidade de prova, idioma estrangeiro e necessidade de atendimento especializado. O prazo para inscrição e pedidos de nome social ou atendimento especializado termina em 5 de junho. Para quem não tem isenção, a taxa de inscrição permanece R$ 85,00 e pode ser paga até 10 de junho por Pix, cartão, débito ou boleto. As provas acontecem nos dias 8 e 15 de novembro. O Ministério da Educação também amplia os locais de prova. A previsão é que cerca de 10 mil escolas recebam o exame em todo o país, permitindo que muitos estudantes façam a prova na própria escola onde estudam. O Enem segue como principal acesso a programas como Sisu, ProUni e Fies. Para mais informações, acesse enem.inep.gov.br/participante. Em Brasília, Claudimário Carvalho.
0: Pois é, o Enem segue como principal acesso a programas como o Sisu, o Sistema de Seleção Unificada, que dá acesso a vagas em instituições de ensino superior.
2: E atenção, estudantes, ainda dá tempo de concorrer a uma vaga em uma dessas instituições.
0: A partir do dia 15 de junho, vão estar abertas as vagas do Sisu Mais, com vagas remanescentes para o segundo semestre.
3: O Ministério da Educação publicou o edital do Sisu Mais, nova etapa complementar do Sistema de Seleção Unificada. A iniciativa vai ofertar vagas remanescentes em instituições públicas de ensino superior para o segundo semestre deste ano. As inscrições estarão abertas de 15 a 19 de junho, exclusivamente pelo portal de acesso único do MEC. Podem participar candidatos que fizeram pelo menos uma edição do Enem nos últimos 3 anos e que tenham concorrido na etapa regular do Sisu 2025. No momento da inscrição, será possível escolher até 2 opções de curso, turno, local de oferta e instituição, indicando a ordem de preferência. O Sisu Mais faz parte do processo de aprimoramento do sistema de seleção unificada, com avanços na organização das vagas, melhorias no processo de inscrição e fortalecimento das políticas de acesso ao ensino superior público. A nova etapa amplia as oportunidades para estudantes e também fortalece as instituições públicas de educação superior. Reportagem Talita Albuquerque.
2: Aposentados e pensionistas do INSS vão receber o pagamento da segunda parcela do 13º a partir de segunda-feira.
0: O pagamento vai até o dia 8 de junho e serão pagos mais de 35 milhões de benefícios.
7: Atenção, aposentados e pensionistas do INSS. Começa nesta segunda-feira, dia 25 de maio, o pagamento da segunda parcela do 13º salário. Mais de 35 milhões de benefícios serão pagos de forma antecipada em todo o país. Esta etapa representa uma nova injeção de cerca de R$ 39 bilhões de reais na economia brasileira. O ministro da Previdência Social, Volney Queiroz, destaca o impacto do adiantamento para as famílias.
8: Na prática, é dinheiro no bolso de milhões de famílias antes do esperado. Quem trabalhou a vida inteira merece respeito. E respeito também é garantir o benefício chegando mais cedo.
7: O calendário de depósito segue até o dia 8 de junho e varia conforme o número final do cartão de benefício. Para consultar o valor da sua parcela, basta acessar o aplicativo ou o site Meu INSS e clicar na opção Extrato de Pagamento. Reportagem Pedro Sardinha.
0: Aprender a guardar dinheiro, noções básicas de investimento e de previdência social.
2: Temas que chegam até crianças e jovens na sala de aula, por meio de um projeto do governo do Brasil.
0: É o Poupadores do Futuro.
9: Marco Antônio de Carvalho tem apenas 11 anos, mas já está preocupado com o futuro. Ele conta que recebe mesada e guarda parte dela para realizar sonhos. E nesta semana, Marco aprendeu um pouco mais sobre como gerenciar o dinheiro e economizar. A escola dele, em Brasília, recebeu as atividades do programa Poupadores do Futuro, coordenado pelo Ministério da Previdência Social. Marco gostou da oportunidade.
10: É sempre bom a gente estar, desde cedo assim, aprendendo a economizar nosso dinheiro. Muitos adultos não tiveram essa oportunidade na infância, muitas crianças não estão tendo, uma coisa muito boa.
9: E as noções de como poupar que as crianças recebem na sala de aula acabam impactando toda a família, segundo a diretora da escola, Viviane Coelho da Silva de Lima.
11: É muito importante que eles já coloquem esse conhecimento em prática desde cedo para que eles possam mudar a realidade deles, né? Então eles já vão poupando alguma coisa em casa, eles aprendem sobre renda fixa, sobre renda extra, planejamento orçamentário. Além de ajudarem as famílias também, eles já desde cedo podem fazer todo esse planejamento.
9: Este ano, mais de 30 mil alunos foram alcançados pelo projeto Poupadores do Futuro em 100 cidades brasileiras. Mais de 200 instituições de ensino receberam as atividades. O diretor do Departamento do Regime de Previdência Complementar, Narlon Gutierre, fala sobre a importância do programa, que está em sua segunda edição.
12: Eles vão ser despertados sobre a importância do planejamento, sobre a importância de organizar suas finanças, para estarem atentos, né, para não serem influenciados aí por questões como jogos em plataformas digitais, para a importância que a previdência tem ao longo da vida.
9: O Poupadores do Futuro faz parte da Semana Nacional de Educação Financeira. O Ministério da Previdência Social pretende expandir o projeto para abranger mais cidades e alcançar ainda mais alunos na próxima edição. Reportagem Luciana Colares de Holanda.
0: Expansão de terras para o plantio, clima favorável e chuvas bem distribuídas fizeram a agropecuária bater recorde de safras no ano passado e ser o setor que mais pesou no crescimento do PIB em 2025.
2: Além disso, o Brasil atingiu a menor taxa de desocupação no ano passado.
0: Essas análises estão em um estudo do IBGE divulgado hoje sobre os dados econômicos do país.
13: No ano passado, o Produto Interno Bruto, que é a soma de todas as riquezas produzidas pelo país, cresceu pelo quinto ano consecutivo, chegando a 2,3%. E nesta sexta-feira, o IBGE publicou uma pesquisa que avalia o cenário econômico de 2025 para entender quais áreas contribuíram para o PIB. O IBGE destaca o bom desempenho do setor agropecuário. Com safras recordes de milho e soja, o setor foi o responsável por cerca de um terço do aumento da taxa. O comércio varejista também registrou crescimento de 1,6% em 2025, completando 9 anos consecutivos de expansão, segundo o IBGE. Quanto aos preços, houve arrefecimento da inflação, ou seja, os preços continuam subindo, mas a uma velocidade menor. O índice oficial, que mede a inflação, o IPCA, acumulado do ano, ficou em 4,26%. O número é 0,57% abaixo do resultado de 2024. Outro destaque é o mercado de trabalho, que registrou um aumento de média salarial em relação ao ano anterior de 5,8%. Já a taxa de desocupação alcançou o nível mais baixo da série histórica, iniciada em 2012, registrando 5,6%. Segundo o informativo, indicadores econômicos do Brasil, os números foram influenciados pelo cenário internacional. A política restritiva dos Estados Unidos limitou o espaço para cortes da taxa de juros no Brasil, e a desaceleração do PIB chinês reduziu sua contribuição para o crescimento global. Gabriela Noronha, para a Voz do Brasil.
0: Recuperação das regiões atingidas pelo rompimento da barragem do Fundão em Minas Gerais e Espírito Santo vai ter um incentivo de mais R$450 milhões.
2: Os recursos fazem parte do novo acordo do Rio Doce e são divididos em um edital e um chamamento público que vão dar à própria comunidade a chance de propor projetos de recuperação.
0: O edital é realizado em parceria com o Banco do Brasil e a Fundação Banco do Brasil e foca em ações comunitárias diretas com valores de R$50 mil a R$400 mil por proposta.
2: O chamamento conta com a colaboração do Banco Nacional de Desenvolvimento Econômico e Social, BNDES, e é direcionado a projetos de desenvolvimento.
14: O BNDES, Banco Nacional de Desenvolvimento Econômico e Social, e a Secretaria-Geral da Presidência da República lançaram nesta sexta-feira uma chamada pública que vai destinar R$ 225 milhões para projetos das comunidades da Bacia do Rio Doce atingidas pelo rompimento da barragem de Fundão. O lançamento aconteceu em Governador Valadares, no interior mineiro. A barragem de Fundão, que integrava um complexo da mineradora Samarco, no município mineiro de Mariana, se rompeu em novembro de 2015, liberando rejeitos que escoaram pela bacia do Rio Doce até o mar, causando danos para populações de dezenas de municípios de Minas Gerais e do Espírito Santo. A chamada pública, que tem o nome de Chamada Rio Doce Participativo, vai custear projetos estruturantes que variem entre 5 milhões e 23 milhões de reais e que atuem como vetores de desenvolvimento regional. As iniciativas poderão ser enquadradas em dois eixos: fortalecimento institucional das organizações sociais e apoio a empreendimentos produtivos coletivos. Para José Pavuna, representante de uma das comunidades atingidas e integrante do Conselho Federal de Participação Social da Bacia do Rio Doce e Litoral Norte Capixaba, o apoio aos projetos será uma forma de garantir renda às comunidades locais.
15: Esse dinheiro, ele seria uma forma de, inclusive ele é, uma compensação, porque reparação seria recuperar o rio, não dá para reparar o rio. A gente vai compensar com alguns projetos que geram renda. Precisa ter projetos e iniciativas pequenas que gerem renda.
14: Durante o lançamento da chamada pública, o ministro-chefe da Secretaria-Geral da Presidência da República, Guilherme Boulos, classificou a chamada Rio Doce Participativo como histórica.
16: O que a gente assinou aqui hoje é a parte dessa reparação que vai ser definida e executada a partir da participação direta de vocês. Uma coisa é vir na obra, é bom, todo mundo quer. Outra coisa é chegar na comunidade, escutar a comunidade, apresentar o próprio projeto e chegar o dinheiro na mão para poder executar esse projeto lá no território.
14: Os projetos para a chamada Rio Doce Participativo poderão ser apresentados até o dia 30 de dezembro. Mais informações sobre a chamada estão disponíveis no site bndes.gov.br/Fundo Rio Doce. Reportagem André de Barros Lima.
0: Para quem acha que museu guarda apenas objetos do passado, uma programação diversa promete aproximar o público de exposições e atividades culturais.
2: É a Semana Nacional de Museus, que chega à sua 22ª edição e vai até domingo.
0: Ainda dá tempo de participar de uma das mais de 3 mil atividades cadastradas.
17: Difundir a cultura, preservar a memória e incentivar o hábito de visitar museus. Foi com esse objetivo que nasceu a Semana Nacional de Museus, que chega à 24ª edição, reunindo milhares de atividades em todo o Brasil. O tema deste ano, Museus Unindo o Mundo Dividido, destaca o papel dessas instituições como espaços de diálogo, inclusão e troca de experiências entre diferentes culturas e gerações. A mobilização teve amplo alcance nacional em 2026. Cerca de 1000 museus de mais de 400 cidades participaram da programação, com atividades nos 26 estados e no Distrito Federal, como explica Joel Santana da Gama, diretor de difusão, fomento e economia do Instituto Brasileiro de Museus.
18: Como as instituições abrem mais tempo, como a programação é mais divulgada, isso aflora também o desejo da comunidade, dessa vontade de memória, de conhecer. Tudo isso permite com que essa visitação se amplie.
17: No Distrito Federal, estudantes participaram de visitas educativas no Centro Cultural do Banco do Brasil. O professor Paulo Araújo fala da importância dessas visitas no processo pedagógico.
19: A vantagem é que eles vão ter um olhar voltado para a cultura e que eles vão poder utilizar de forma pedagógica, recriando as obras e também dando a sua própria interpretação para cada obra que eles observaram aqui.
17: A programação completa da 24ª Semana Nacional de Museus reúne atividades em todo o país até o dia 24 de maio. Reportagem Cleide Lopes.
0: poucas semanas para as festas juninas em todo o país.
2: E o Ministério do Turismo quer fortalecer a infraestrutura e a promoção dos eventos na Paraíba, destino de milhões de turistas no período.
0: Estão sendo disponibilizados 45 milhões de reais para 72 cidades do estado.
2: Só no ano passado, as festas juninas movimentaram mais de 7 bilhões e 400 milhões de reais em todo o país.
0: Em Campina Grande, por exemplo, a festa começa no dia 3 de junho e vai durar 33 dias, com previsão de movimentar 800 milhões de reais e um público de 3 milhões e meio de pessoas.
2: E essas foram as notícias do Governo do Brasil.
0: Uma realização da Secretaria de Comunicação Social da Presidência da República.
2: Fique agora com as notícias do Poder Judiciário e do Congresso Nacional. Boa noite, bom fim de semana.
0: A gente volta segunda-feira. Boa noite.
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22: Presidente do STF e do CNJ propõe contra-cheque único para magistrados em resolução que será analisada na semana que vem.
23: Mais de 10 mil pessoas foram atendidas nos 5 dias do Justiça Itinerante na Ilha do Marajó.
22: TSE nega parcelamento de multa aplicada a candidato a prefeito de Ubajara, no Ceará.
23: Boa noite, eu sou Marcela Luiza.
22: E eu sou Walter Lima.
23: O presidente do Supremo Tribunal Federal e do Conselho Nacional de Justiça, ministro Edson Fachin, apresentou proposta de resolução que institui o contra-cheque único para magistrados em todo o Poder Judiciário.
22: O texto será analisado pelo CNJ na próxima terça-feira. Marcelo Della Libera.
24: A proposta será analisada pelo plenário do CNJ e foi elaborada com base em decisões recentes do Supremo Tribunal Federal sobre transparência remuneratória. O texto prevê a padronização nacional das verbas pagas aos magistrados e proíbe folhas paralelas e documentos complementares com pagamentos separados. Pela proposta, cada juiz passará a receber um único contra-cheque mensal com todas as informações consolidadas, incluindo salários, verbas indenizatórias, descontos obrigatórios e valores retroativos.
23: O TSE nega parcelamento de multa aplicada a candidato a prefeito de Ubajara, no Ceará.
22: Houve erro jurídico na apresentação de recurso. Fábio Ruas.
25: A decisão do TSE foi por unanimidade. Com isso, ficou mantida a decisão anterior do Tribunal Regional Eleitoral do Ceará. O TRE cearense decidiu não analisar um recurso que pedia o parcelamento de uma multa de R$5.000. O relator no TSE, ministro Ricardo Vilas Boas Cueva, afirmou que decisões desse tipo não podem ser contestadas por recurso eleitoral. O correto seria o agravo de instrumento. Com isso, o pedido de parcelamento da multa foi negado.
23: Mais de 10 mil pessoas foram atendidas nos 5 dias do Justiça Itinerante na Ilha do Marajó.
22: O mutirão ofereceu exames médicos, emissão de documentos e balcão de direitos trabalhistas. Luma Soares.
26: Nessa sexta-feira, moradores chegaram cedo para garantir o atendimento de última hora. Na área de cidadania, a maior procura foi por certidões de nascimento e de óbito. No encerramento das atividades, os ministros Alberto Balazeiro, do TST, e Edson Fachin, do STF, acompanharam de perto as salas de conciliação. A mega ação, coordenada pelo CNJ, em parceria com 50 entidades, garantiu cidadania e dignidade para a população marajoara.
23: Juízo não pode limitar previamente a atuação de advogado nomeado como assistente jurídico em processo sobre violência doméstica.
22: O posicionamento é do STJ, Fátima Uchoa.
27: Na origem, o juízo nomeou uma advogada para acompanhar uma vítima em audiência sobre suposta violação de medida protetiva, mas a profissional não poderia atuar no processo com pedidos ou recursos. A OAB impetrou mandado de segurança alegando que o juízo violou prerrogativas da advocacia. O Tribunal de Justiça de Minas Gerais indeferiu o pedido, então a OAB interpôs recurso no STJ e a sexta turma deu provimento. Para o relator, ministro Sebastião Reis Júnior, a assistência jurídica à mulher vítima de violência doméstica e familiar, que é obrigatória pela Lei Maria da Penha, depende do pleno exercício das prerrogativas do advogado e é ilegal a limitação prévia da atuação profissional.
23: Após acordos entre MPF e estudantes que fraudaram sistemas de cotas, Unirio publica edital para bolsas a cotistas de cursos de medicina.
1: Ao todo, serão arrecadados mais de 2 milhões de reais que serão revertidos em auxílios financeiros. Vanessa Pereira.
3: A verba é resultado do acordo estabelecido entre o Ministério Público Federal e os estudantes do curso de medicina da Unirio, que ocuparam indevidamente as vagas reservadas para os alunos cotistas do SISU em 2018. Nesta primeira etapa, a universidade vai conceder 4 auxílios financeiros mensais no valor proporcional a um salário mínimo de 2018. Os interessados podem fazer as inscrições até 31 de maio por meio do formulário eletrônico no site da Unirio.

0: uma boa noite.
1: Bom fim de semana e até segunda-feira.
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3: Está no ar o Jornal do Senado.
4: Eu sou Paula Groba.
5: E eu sou Ricardo Nakaoka.
4: E estes são os destaques de hoje do Jornal do Senado, que começa agora.
5: Senadores marcam votação de proposta que amplia a autonomia do Banco Central.
4: IFE aponta rombo fiscal por 10 anos e contradiz previsões otimistas do governo para as contas públicas.
5: Projeto pode garantir uso de faixa exclusiva por veículos que transportam pessoas com deficiência.
4: Boa noite.
5: Boa noite.
4: O Banco Central pode ganhar mais independência e ter a autonomia garantida pela Constituição. A proposta que prevê autonomia técnica, administrativa, orçamentária e financeira para a instituição deve ser votada no dia 27 de maio pela Comissão de Constituição e Justiça do Senado.
5: O relatório foi lido nesta semana, mas a análise foi adiada após um pedido de vista coletiva. Mais informações com o repórter Márcio Maturana.
6: O relatório da proposta de emenda à Constituição, que amplia a autonomia do Banco Central, foi lido na Comissão de Constituição e Justiça, mas o texto não foi votado por causa de um pedido de vista coletiva. Pelo texto, o Banco Central deixa de ser uma autarquia e vira uma entidade pública de natureza especial, com autonomia técnica, operacional, administrativa, orçamentária e financeira, e dotada de poder de polícia, com autoridade sobre regulação, supervisão e resolução. O relator dessa PEC é o senador Plínio Valério, do PSDB do Amazonas.
7: Mesmo só com a leitura, estamos fazendo história. O que vem depois, cada um vai responder pelo seu ato aqui. Porque já ficou claro para a população brasileira que a importância do Banco Central e que a liberdade financeira é fundamental. Então, lá na frente, nós vamos ver quem é que é contra o avanço ou não.
6: O autor da proposta é o senador Vanderlan Cardoso, do PSD de Goiás, que ressaltou a importância da mudança.
8: Não é um projeto de ex-presidente Bolsonaro, nem do presidente atual, nem do ex-presidente Roberto Campos Neto, nem do atual presidente Galípolo. É um projeto de país, de nação.
6: A PEC deve ser votada na próxima quarta-feira, dia 27, segundo anunciou o presidente da comissão, Otto Alencar, do PSD da Bahia.
4: A senadora Mara Gabrilli pediu explicações ao Tribunal Superior Eleitoral sobre uma campanha de representatividade.
5: A ação do TSE tem como objetivo estimular a diversidade nos espaços de poder, mas deixou de fora das peças publicitárias as pessoas com deficiência. Repórter Lana Dias.
9: A senadora Mara Gabrilli, do PSD de São Paulo, enviou um ofício ao Tribunal Superior Eleitoral pedindo explicações sobre a exclusão de pessoas com deficiência na campanha Representatividade. A iniciativa do TSE busca estimular a participação política de grupos historicamente subrepresentados, como mulheres, pessoas negras e indígenas. Mas a senadora considerou lamentável, na campanha, a exclusão de um dos grupos que mais enfrenta obstáculos.
10: Eu sei o que é enfrentar obstáculos todos os dias, mesmo que seja dentro da cabeça de uma pessoa. E também sei que existe muita gente com deficiência, cheia de potencial para transformar, mas a barreira ainda é enorme.
9: A campanha em questão será veiculada até 30 de julho e é composta por vídeo para televisão e spot para rádio, além de conteúdo para as redes sociais. De acordo com o censo de 2022 do IBGE, o Brasil tem 14,4 milhões de pessoas com deficiência, o que representa 7,3% da população com 2 anos ou mais.
4: E pessoas com deficiência podem passar a ter mais rapidez e acessibilidade nos deslocamentos diários. O Senado vai analisar um projeto que autoriza veículos que transportem esse público a utilizarem as faixas exclusivas de transporte coletivo.
5: A medida quer reduzir o tempo no trânsito e garantir mais mobilidade, inclusão e qualidade de vida. Repórter Alexandre Campos.
11: A proposta dos senadores Alci Lucas, do PL do Distrito Federal, define regras gerais, deixando a cargo dos municípios a regulamentação de pontos específicos, como caracterização das situações em que o uso da via é essencial para pessoas com deficiência, cadastro do beneficiário e do veículo usado por ele, definição de horários, trechos e condições de tráfego das faixas e a adoção de mecanismos de transparência e revisão periódica das credenciais concedidas.

0: medidas. Para Isalci Lucas, é preciso incentivar que os municípios levem em conta no planejamento e na gestão da mobilidade urbana as necessidades dessa parcela da população.
1: Só o pai que tem filho autista severo ou alguma deficiência mais grave é que sabe se pega um congestionamento e todo dia pega, buzina para lá, buzina para cá, muito barulho, e os autistas não suportam isso. Então é um sacrifício muito grande. Então, como as faixas exclusivas ainda tem muita, fica muito ociosa ainda, nada melhor do que fazer essa uma legislação mais ampla, que de fato a regulamentação tem que ficar no município, que é ele que vai conduzir o processo.
0: Ainda de acordo com o projeto, as vias utilizadas por transporte público de alta capacidade, como os chamados BRTs, não poderão ser destinadas para o deslocamento de veículos particulares com pessoas com deficiência.
2: O senador Jaime Campos, do União de Mato Grosso, defendeu mais apoio financeiro aos municípios e cobrou a atualização dos repasses federais para as prefeituras.
3: Ao mencionar a marcha dos prefeitos em Brasília nesta semana, ele afirmou que o aumento das despesas tem dificultado a manutenção de serviços públicos essenciais e que o fortalecimento do municipalismo é fundamental para melhorar o atendimento à população.
4: Muitos prefeitos enfrentam, de fato, queda de arrecadação e aumento das despesas obrigatórias e, ao mesmo tempo, uma crescente demanda de serviços públicos. Os municípios acabam assumindo responsabilidades cada vez maiores sem que os recursos acompanhem essa realidade.
2: Já o senador Fernando Dueire, do PSD de Pernambuco, celebrou a aprovação na Comissão de Assuntos Sociais do novo piso salarial dos médicos e cirurgiões dentistas. O texto fixa o valor de R$13.672 e atualiza o pagamento de horas extras e adicional noturno.
3: Para Dueire, a medida valoriza os profissionais e pode ajudar a reduzir a falta de médicos e dentistas em regiões mais carentes. A proposta segue para a Câmara dos Deputados.
5: Cada real destinado à valorização desses profissionais retorna à sociedade em forma de atendimento mais qualificado, maior dedicação e melhores resultados.
2: As contas do governo para os próximos anos podem estar mais otimistas do que a realidade permite. É o que aponta um novo relatório da Instituição Fiscal Independente do Senado, que identifica divergências entre as projeções da equipe econômica e as estimativas dos analistas da IFE.
3: Segundo o texto, as metas fiscais apresentadas pelo governo são ambiciosas e enfrentam desafios para sair do papel. Repórter Douglas Castilho.
6: A divergência é o crescimento estrutural das despesas com benefícios da Previdência Social. A digitalização, por meio do aplicativo Meu INSS, acelerou de maneira inédita o fluxo do antigo auxílio-doença. O modelo de análises remotas de atestados médicos fez as concessões anuais dobrarem entre 2022 e 2025. O diretor do Instituto, Alexandre Andrade, explicou que esse é apenas um dos elementos de discordância com o governo.
7: Em relação às projeções, o que nós identificamos foi um relativo otimismo, tanto na grade de parâmetros macroeconômicos, quanto depois nas projeções fiscais. Isso inclui receitas, despesas, o resultado primário e a própria trajetória da dívida bruta nos próximos anos.
6: Por outro lado, um fôlego extra e inesperado para o caixa do governo federal veio após a alta do petróleo, gerado pelos ataques dos Estados Unidos e de Israel ao Irã. O cenário aumentou a arrecadação de tributos no Brasil, grande exportador da matéria-prima. Um alerta da IFE, no entanto, indica que essa mesma instabilidade no Oriente Médio pode fazer com que o Banco Central mantenha a taxa de juros alta por mais tempo, o que esfriaria a atividade econômica do país e contribuiria para o aumento da dívida.
3: Com edição de Paula Groba e trabalhos técnicos de João Lira, o Jornal do Senado fica por aqui. Acompanhe agora as notícias do Tribunal de Contas da União e da Câmara dos Deputados. Boa noite.
2: Uma boa noite e um bom fim de semana.
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9: O Tribunal de Contas da União fez auditoria para avaliar o financiamento da atenção primária à saúde no Sistema Único de Saúde. O serviço é a porta de entrada do SUS e inclui ações de vacinação, consultas, pré-natal e outros atendimentos. A fiscalização analisou o modelo de repasse de recursos para estados e municípios. O objetivo foi verificar se o financiamento contribui para ampliar o acesso da população e melhorar a qualidade do atendimento. O TCU identificou falhas no modelo atual, como dificuldades para acompanhar resultados. Também falta definir indicadores para distribuir os recursos de forma adequada. As limitações podem prejudicar o planejamento das ações e reduzir a eficiência da política pública. O tribunal fez recomendações para aperfeiçoar o sistema. Saiba mais em tcu.gov.br.
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10: Câmara aprova a proposta que proíbe sigilo de gastos do governo federal.
11: Deputados reconhecem a importância da cultura country para Jaguariúna.
12: Parlamentares criam área de proteção ambiental do Jamanchi, no Pará.
13: Plenário inclui economia criativa como beneficiária de fundos regionais.
14: Boa noite. Projeto aprovado pelos deputados permite a utilização de recursos de fundos constitucionais em empreendimentos de economia criativa. A reportagem é de Antônio Vital.
15: A Câmara dos Deputados aprovou o projeto que inclui empreendimentos da chamada economia criativa entre os setores que poderão receber recursos dos fundos constitucionais de financiamento das regiões Norte, Nordeste e Centro-Oeste. O texto define a economia criativa como atividades relacionadas à criação, produção e distribuição de bens e serviços baseados em criatividade, cultura, conhecimento e produção artística, como artesanato, música, moda e design. Hoje, muitos desses empreendimentos ficam fora das atividades que podem ser beneficiadas por esses fundos, que priorizam setores como agropecuária, indústria, mineração e agroindústria. O projeto foi apresentado pelo deputado Ayrton Faleiro, do PT do Pará, e altera a lei que regulamenta esses fundos constitucionais, que oferecem financiamento para atividades econômicas consideradas estratégicas para o desenvolvimento regional. Com a mudança, empreendimentos ligados à economia criativa também poderão acessar linhas de crédito desses fundos. Relatora da proposta no plenário, a deputada Lídice da Mata, do PSB da Bahia, argumentou que a medida ajuda a reduzir desigualdades regionais e reconhece a importância econômica das atividades criativas para a geração de renda, emprego e desenvolvimento local.
16: Diversos são os países que têm obtido um grande crescimento do seu PIB através do desenvolvimento da economia criativa. E eu queria destacar o exemplo da Indonésia, o país cujo PIB da economia criativa cresceu 6,5%, acima dos 5,03% do PIB nacional.
15: O projeto foi criticado pelo deputado Luiz Lima, do Novo do Rio de Janeiro.
17: Enxergamos isso como mais uma oportunidade de se fazer militância com recurso público. E o povo brasileiro está cansado de trabalhar para sustentar a militância política. A gente tem uma série de prioridades a nível de educação, de oportunidades de emprego.
15: O projeto que inclui empreendimentos da economia criativa entre os beneficiários dos fundos constitucionais de financiamento das regiões Norte, Nordeste e Centro-Oeste seguiu para análise do Senado. Da Rádio Câmara de Brasília, com informações de Daniela Lessa, Antônio Vital.
8: Desenvolvimento Regional.
18: Hildo Rocha, do MDB, relembra a implantação de 81 novos municípios no Maranhão em 1996. O parlamentar reforça que as cidades receberam estrutura administrativa, estradas, escolas, hospitais e sistemas de abastecimento de água durante a gestão estadual da época.
19: Para Hildo Rocha, o então governo maranhense foi fundamental para transformar antigos povoados em polos de desenvolvimento econômico. Segundo ele, a superação de desafios técnicos e políticos explica o reconhecimento que antigos gestores ainda mantêm junto à população do estado.
18: Jorge Araújo, do PP, critica o governo da Bahia pela demora na construção da ponte Salvador-Itaparica. O deputado afirma que após mais de 20 anos de anúncios, a obra ainda não saiu do papel.
19: Jorge Araújo também faz críticas à saúde pública baiana, especialmente à Central de Regulação do Estado. O parlamentar relata que moradores do interior percorrem longas distâncias sem garantia de atendimento.
8: Economia.
18: Plenário da Câmara proíbe sigilo sobre gastos do governo federal. O repórter Márcio Aquiles Sardi tem as informações sobre a proposta aprovada.
20: A Câmara dos Deputados aprovou o projeto que proíbe a imposição de sigilo sobre gastos da administração pública federal, incluindo despesas com viagens, hospedagem, alimentação, transporte e cartões corporativos. De acordo com o projeto apresentado pelo deputado Gustavo Gayer, do PL de Goiás, os gastos do dia a dia da administração pública, como os de viagens oficiais, deverão permanecer públicos. O projeto mantém a possibilidade de proteger informações consideradas estratégicas para a segurança de autoridades, mas as despesas deverão ser divulgadas. O texto também prevê que informações classificadas como sigilosas poderão perder automaticamente essa condição se não forem analisadas no prazo de 30 dias pela Comissão Mista de Reavaliação de Informações, prevista na Lei de Acesso à Informação. A proposta permite ainda que o Congresso Nacional revise decisões de classificação de sigilo e prevê punições para agentes públicos que colocarem sigilo de forma indevida para ocultar irregularidades. Nesses casos, a conduta poderá ser considerada ato de improbidade administrativa e também crime de responsabilidade. Relator da proposta, o deputado Sóstenes Cavalcante, do PL do Rio de Janeiro, argumentou que o projeto reduz brechas para uso abusivo do sigilo sobre despesas públicas. Segundo o relator, a proposta fortalece mecanismos de fiscalização e amplia a transparência sobre a utilização de recursos públicos. Ele criticou classificações feitas pelo governo.
1: O presidente Lula fazia críticas ao seu oponente, o ex-presidente Bolsonaro, porque existia ali agendas secretas, e ele fazia críticas e dizia que iria acabar com o sigilo. E até hoje, o que aconteceu foi que aumentou inúmeras vezes os sigilos de agenda, os sigilos de despesas, e nós entendemos que isso não é salutar ao Estado Democrático de Direito.
20: O projeto foi aprovado de maneira simbólica pelo plenário da Câmara, mas a federação formada pelo PT, PCdoB e PV tentou alterar sem sucesso pontos da proposta, como a possibilidade de o Congresso rever a classificação de informações. Para a deputada Érica Cocai, do PT do Distrito Federal, o sigilo deve ser mantido sobre informações que dizem respeito à segurança nacional.
21: Nós somos favoráveis à transparência. O sigilo, ele deve dizer respeito à segurança nacional, ao interesse público. Ele é previsto para isso. Mas há muito sigilo irregular. O relatório do portal Transparência, ele indica que nos últimos anos, de 2015 até 2022, até o final do governo Bolsonaro, 80% dos sigilos irregulares dizem respeito ao governo Bolsonaro. Vocês lembram que Bolsonaro colocou sob sigilo seu cartão de vacina e da sua família?
20: O projeto que proíbe a imposição de sigilo sobre gastos da administração pública federal, como viagens, hospedagem, alimentação e cartões corporativos, seguiu para análise do Senado. Da Rádio Câmara de Brasília, com informações de Daniele Lessa e Antônio Vital, Márcio Aquilissardi.
22: Justiça.
19: Jandira Fegali, do PCdoB do Rio de Janeiro, cobra investigações sobre supostas ligações entre a família Bolsonaro e o Banco Master. A deputada defende a instalação de uma CPI para apurar denúncias envolvendo o banqueiro Daniel Vorcaro e parte da oposição.
18: Na visão de Jandira Fegali, as recentes pesquisas de opinião sinalizam um desgaste de lideranças que utilizam discursos moralistas. A parlamentar também defende transparência nas investigações e a divulgação das apurações sobre o uso de recursos públicos.
19: Márcio Gerri, do PCdoB do Maranhão, critica Flávio Bolsonaro, alegando que denúncias relacionadas ao caso do Banco Master fragilizam sua imagem política. O parlamentar também questiona informações divulgadas sobre a relação do senador com o empresário Daniel Vorcaro.
18: Márcio Gerri sustenta que o episódio afeta a articulação política da oposição e defende ações do atual governo. Na visão do deputado, programas e medidas do Executivo Federal têm fortalecido a avaliação positiva do governo.
19: Evair Vieira de Melo, do Republicanos, do Espírito Santo, diz que foi um dos primeiros a alertar o governo e a denunciar na Comissão de Fiscalização Financeira e Controle da Câmara que havia uma máfia no INSS que operava com descontos não autorizados dos aposentados.
18: Evair Vieira de Melo defende o aprofundamento das investigações por entender que houve omissão no enfrentamento das irregularidades no INSS. Ele critica a atuação de integrantes do governo diante das denúncias, especialmente em relação ao envolvimento do filho do presidente Lula.
22: Meio ambiente.
19: A Câmara aprovou um projeto que obriga órgãos ambientais a aplicarem o Código Florestal em todos os biomas, no lugar de legislações específicas. O repórter Antônio Vital explica as consequências.
15: A Câmara dos Deputados aprovou o projeto que obriga os órgãos ambientais a aplicarem o Código Florestal em áreas produtivas de todos os biomas brasileiros, no lugar de legislações específicas, como a Lei da Mata Atlântica, mais restritiva em relação ao uso da terra para a produção rural. O projeto foi aprovado pelas comissões permanentes da Câmara em caráter terminativo, ou seja, não precisaria passar por votação no plenário e poderia seguir diretamente para o Senado. Um recurso assinado por 57 deputados, a maioria do PT, PSOL e Rede, pedia análise pelo plenário, com o argumento de que a proposta fragiliza a legislação ambiental. O recurso foi rejeitado pelo plenário por uma diferença de 148 votos, o que manteve o texto aprovado pelas comissões. O texto original, apresentado pelo deputado Alceu Moreira, do MDB do Rio Grande do Sul, tratava apenas da aplicação do Código Florestal nas áreas produtivas dos chamados campos de altitude, ecossistema localizado na região sul. O argumento é que aquelas áreas são exploradas há mais de 200 anos e que os produtores estavam sendo multados pelo IBAMA com base na legislação que protege a Mata Atlântica. Foi o que disse o deputado Alceu Moreira.
0: Não tem nenhum sentido. Aquela terra está desde 1740 antropizada. Ela tem utilização para lavoura, para criação de gado. E agora o nosso produtor está impedido com uma multa produzida pelo IBAMA sem nenhuma necessidade. Se tiver o gado em cima do campo e por acaso nascer uma essência nativa no meio do pasto, eles não permitem mais a utilização do campo, inclusive restringe a criação de gado. É um prejuízo criminoso.
15: O recurso que pedia análise do projeto pelo plenário teve como justificativa alterações feitas no texto original durante análise pela Comissão de Constituição e Justiça da Câmara. O texto final considera a área rural consolidada, portanto passível de regularização, todas as terras ocupadas antes de 22 de julho de 2008 e não restringe a medida aos campos de altitude. Para o deputado Nilton Tato, do PT de São Paulo, um dos autores do recurso, o projeto permite desmatamento em outros biomas.
4: Tinha sido construído um acordo que recuperava o texto original do projeto para usar áreas nos campos de altitude do Rio Grande do Sul, Paraná e Santa Catarina. O projeto foi completamente deturpado, aumentando aí a possibilidade de desmatamento, de uso para o agro, de áreas não florestais na Amazônia, no Cerrado, no Pantanal e na Mata Atlântica.
15: O projeto que obriga os órgãos ambientais a aplicarem o Código Florestal em áreas produtivas de todos os biomas brasileiros, no lugar de legislações específicas, seguiu para análise do Senado. Da Rádio Câmara de Brasília, Antônio Vital.
22: Transportes.
18: Beto Preto, do PSD do Paraná, defende a criação de uma subcomissão para acompanhar o encerramento da concessão da Malha Sul Ferroviária, que atende estados da região sul e se conecta a São Paulo. Ele defende o debate sobre trechos inoperantes e passivos da atual gestão.
19: Beto Preto também pede participação de órgãos de controle e representantes do setor na discussão sobre a nova concessão ferroviária. Ele salienta que o fortalecimento do modal é estratégico para o desenvolvimento logístico e econômico do país.
22: Agricultura.
18: Câmara regulariza áreas ocupadas com a criação de área de proteção ambiental do Jamanchim, no Pará. Saiba o que muda com a repórter Daniele Lessa.
23: O plenário da Câmara dos Deputados aprovou o projeto que reduz a área da Floresta Nacional do Jamanchim e cria a área de proteção ambiental chamada APA do Jamanchim, no município de Novo Progresso, no sudoeste do Pará. O projeto, que foi apresentado pelo deputado Isnaldo Bulhões Júnior, do MDB de Alagoas, estabelece que parte das áreas ocupadas por produtores rurais será retirada da Floresta Nacional e passará a integrar a nova APA, categoria ambiental menos restritiva, que permite ocupação humana e atividades econômicas sob determinadas regras. Ao defender a proposta, o deputado Enderson Pinto, do União do Pará, disse que as pessoas se instalaram no que hoje é a Floresta do Jamanchim porque existiam incentivos governamentais para desenvolver a economia da região.
24: Essas ocupações não aconteceram na clandestinidade, não foram invasões oportunistas, foram ocupações de boa-fé estimuladas por políticas públicas. E o que aconteceu depois? Essas pessoas acordaram de um dia para o outro dentro de uma unidade de conservação de proteção integral.
23: O relator José Priante, do MDB do Pará, argumentou que o projeto busca enfrentar um conflito histórico na região entre preservação ambiental e ocupação consolidada da terra.
24: Dar um passo na pacificação e no ordenamento legal de uma área de profundo potencial sem avançar um metro na floresta. Nós estamos falando apenas de recategorizar uma área que já está antropizada durante muitos e muitos anos. e muitas décadas.
23: Parlamentares contrários ao projeto afirmaram que a redução da área protegida pode aumentar a pressão sobre a Amazônia e estimular novas ocupações irregulares. A deputada Marina Silva, da Rede de São Paulo, alertou sobre o agravamento dos eventos climáticos extremos, como secas e enchentes.
3: Em relação às unidades de conservação, que elas são cada vez mais necessárias diante dos extremos climáticos, das secas e das cheias, que o tempo todo estão assolando várias unidades da Federação na Amazônia, inclusive o estado do Pará.
23: O texto também autoriza atividades de mineração dentro da Floresta Nacional e da Área de Proteção Ambiental, ponto criticado pelo deputado Tarcísio Mota, do PSOL do Rio de Janeiro, que apresentou destaque para tirar esse trecho da proposta, mas foi rejeitado pelos parlamentares.
24: Porque o que está acontecendo aqui tem nome e sobrenome. É premiação da grilagem, é abertura de um precedente que vai fragilizar o Sistema Nacional de Unidades de Conservação. É mais um atentado contra a possibilidade de que a gente mantenha a floresta em pé.
23: O projeto que altera os limites da Floresta Nacional do Jamanchim e cria a Área de Proteção Ambiental do Jamanchim no Pará, seguiu para análise no Senado. Da Rádio Câmara de Brasília, Daniele Lessa.
8: Educação.
19: Alice Portugal, do PCdoB da Bahia, comemora a aprovação do texto que regulamenta o reajuste anual do piso salarial dos professores da educação básica pública. Ela reitera que a proposta define critérios permanentes e garante maior segurança jurídica.
18: Alice Portugal informa que o novo piso passará para R$ 5.130. A parlamentar pede a aprovação definitiva da medida no Senado e reforça a importância de ampliar os investimentos no Fundeb e na educação pública.
19: Clarissa Tércio, do PP de Pernambuco, critica a condenação de um casal do interior de São Paulo por manter duas filhas em ensino domiciliar. A deputada classificou como absurda a posição da justiça em considerar o homeschooling como abandono intelectual.
18: No entendimento de Clarissa Tércio, o Estado pune os que não se submetem a conteúdos ideológicos. Ela afirma que a sentença fere o direito das famílias de educar seus filhos e pede ao Senado que ratifique o projeto do ensino domiciliar já aprovado na Câmara.
8: Cultura.
19: Câmara reconhece a importância da cultura country para Jaguariúna, cidade do estado de São Paulo. O repórter Antônio Vital tem as informações sobre a homenagem.

0: Projeto aprovado no plenário da Câmara confere ao município de Jaguariúna, no interior de São Paulo, o título de capital nacional do country. Jaguariúna é uma cidade com pouco mais de 60 mil habitantes, perto de Campinas, conhecida nacionalmente pelo Jaguariúna Rodeio Festival, realizado desde 1989, evento que reúne competições de rodeio, shows musicais e atrações ligadas ao universo sertanejo, o que atrai público de várias regiões do país. O projeto, apresentado pelo deputado Maurício Neves, do PP de São Paulo, justifica o título a partir da tradição da cidade ligada aos rodeios, à música sertaneja e à cultura do interior. De acordo com a justificativa, a cultura country faz parte da identidade da cidade e está presente não apenas nos rodeios, mas também na moda, na gastronomia, no turismo rural e em diferentes atividades econômicas locais. O projeto também destaca o impacto econômico do universo country na região. Durante o período do festival, as atividades movimentam mais de 50 milhões de reais na economia local, com geração de empregos e aumento do turismo. Relatora da proposta, a deputada Simone Marqueto, do PP de São Paulo, argumentou que a cultura country brasileira representa um modo de vida ligado às tradições do interior e ultrapassa o universo dos rodeios. No plenário, o relator foi o deputado Ícaro de Valmir, do Republicanos de Sergipe.
1: A cidade é historicamente ligada à cultura do interior, como forte tradição agrícola e pecuária, sendo o rodeio uma parte intrínseca dessa cultura. Mais do que um evento ou uma data do calendário, a cultura country em Jaguariúna é um modo de vida permanente. O estilo country está presente no cotidiano dos moradores, na moda, na culinária e nos empreendimentos locais. E a cidade amplia o seu potencial turístico com rodeios que valorizam a tradição rural e o estilo sertanejo moderno.
0: O projeto que confere ao município de Jaguariúna, no interior de São Paulo, o título de capital nacional do country, seguiu para análise do Senado. Rádio Câmara de Brasília, com informações de Daniela Lessa, Antônio Vital.
2: Termina agora o Jornal Câmara dos Deputados, com trabalhos técnicos de Wellington Teles e a apresentação de Val Monteiro e Luciana Vieira. Uma boa noite para você.
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3: De volta com o som do Momentos de Amor aqui pela Recife, pra gente curtir aí a segunda parte ainda mais intensa pra você. Serão aí até meia-noite as melhores canções de todos os tempos pra gente dar aquela desacelerada parte 2. Então eu te convido, segura aqui na minha mão, vamos juntos embarcar nessa viagem às mais diversas e lindas lembranças que o coração possa sentir. É o Momento de Amor, segunda parte.
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2: E daqui a pouquinho a gente vai trazer a nossa tradução, então coloca o capacete que essa é pedrada. Um som de 1984, gravada e lançada por Rockwell. A música Knife, sabe, uma daquelas músicas que falam da dor emocional sem exagero? Sem colocar uma coisa assim absurda, apenas com sentimento? Pois é, mesmo falando que corta com uma faca, essa letra mostra alguém tentando esconder o sentimento depois de perder um grande amor. Fingindo estar bem diante dos outros, atuando, sabe, enquanto está destruído por dentro. É um som que muita gente se identifica justamente por isso, porque às vezes o fim de uma relação não faz barulho por fora, mas ele estraçalha por dentro. Só um trechinho pra você de Rockwell, Knife. Faca. Corta como uma faca. Como eu vou conseguir me curar? 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Aí uma música intensa, lentinha, intensa, melancólica, mas marcada por um refrão impossível de esquecer. Daqui a pouquinho às 11, Rockwell, Knife, no momento é isso.

0: A saudade muito massa ao som da voz grave do Tim Maia. Azul da Cor do Mar, muito bom, hein?
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0: Para mandar um abraço, pensa que eu esqueci? Não, para você que mandou desde o comecinho do programa, olha. Mandar um abraço para Ítalo Docinho. Oi, Ítalo. Um excelente final de semana para você também, viu? Ainda um abração pro Guto, na escuta do Momentos de Amor, nesta noite de sexta. Valeu, Guto. Grande abraço para você, meu irmão. A Cássia Lima tá curtindo a gente no bairro da Macaxeira. Cheiro para tu, Cássia, e toda a família, tá? A Rose Ferreira, e aí, xodó? Tá curtindo a gente na Várzea. Melhor programa da noite. Que bom que gosta. Ainda minha querida Deusina, verdade, às vezes a vida te ensina na dor o que o amor tentou te ensinar com calma. Uma excelente noite de sexta para todos nós. Ela tá mandando um beijão para Enzo, para Maluzinha e pedindo um som, não é? Aí minha netinha de apenas 3 anos gritou: pede, tá? Um cheiro, tudo de bom para vocês que até sem voz.

Ó, nós temos um DNA muito massa de tocar um som bacana pra você. Quando toca no rádio, você faz eita. Sabe aquela música do eita? Pronto. Vê se essa não é eita. Que música linda. Vê se não é. Aliás, forever.

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2: Vivendo intensamente a noite com você. O que eu vou falar agora é sobre uma frase que eu coloquei hoje pra gente pensar. Porque assim, a vida vai ensinar na dor o que o amor tentou ensinar com calma, com carinho, com atenção. Tem coisas que a gente só entende depois que perde, depois que dói, depois que passa do limite. O amor até tenta avisar. Avisa com calma, mostra caminhos, pede atenção, mas muita gente não escuta. Vai empurrando com a barriga, ignorando os sinais, achando que sempre dá tempo, até que a vida entra e ela ensina de um jeito muito mais duro. Ela ensina com a dor. E quando ela ensina, não tem suavidade, não tem aviso repetido, só entendimento que chega junto com uma dor violenta. Oh, de boa, presta atenção no que a vida tenta te mostrar em silêncio, porque o que você ignora agora, com leveza, ela cobra com intensidade. Quantos e quantos namorados, esposos, maridos, mulheres estão aí com tanto carinho, com tanta atenção, te dando a mão, estando presente, e muita gente ignora. Quantas?

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1: E chegou tão momento esperado da nossa tradução da noite de hoje. Essa música ela é um clássico atemporal, uma das músicas mais pedidas aqui no Momentos de Amor. E a gente vai traduzir para você um som de 1984. Um som do cantor Rockwell e a música Knife. É uma letra de alguém tentando esconder o sofrimento depois de perder um grande amor, fingindo para todo mundo que está tudo bem, mas na verdade só essa pessoa está sabendo da sua dor e renúncia. Então vamos lá para a tradução da noite.
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1: Aí foi Rockwell Knife na Tradução da Noite aqui do Momentos de Amor, que eu te convido, lógico, pra gente curtir agora, sem a tradução. Aprecia sem moderação, vá lá.

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2: Deixa eu fazer uma perguntinha pra você, assim, já bem, sabe? Tá. Pedrada mesmo? Tá de capacete? Então lá vai. Você já teve alguma desilusão, seja ela amorosa, seja ela com um amigo, sei lá, alguma coisa que te deixou assim, caramba, nunca imaginei isso? Pois é, todo mundo se decepciona. É com um amigo, com a família, com alguém que prometeu e não cumpriu. Às vezes, até com a gente mesmo. E dói. Dói, não tem como negar. Parece que algo quebra dentro da gente. Mas ó, de boa, viu? Ficar preso nisso só piora. A desilusão, ela não é o fim. Ela é um aviso de que algo precisa mudar. E ainda bem que você conseguiu perceber isso. Porque a vida continua, com ou sem a sua permissão. E dentro de você existe força para se levantar de novo, mesmo quando parece difícil. Eu sei, sempre tem um medo, um friozinho na barriga, mas tem um novo começo esperando a sua atitude. Uma atitude sua que pode te levar a patamares muito superiores. Então, não se feche por causa do que deu errado. Use isso como aprendizado e siga, porque cada decepção, ela pode ser um empurrão que faltava para você viver algo muito melhor. É você que escolhe. Simples assim.
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É uma noite muito especial. É o som de momentos de amor e as melhores. Joana, no momento é isso.

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2: Em 97,5 ao som da Recife, a minha paixão. Existem atitudes que nós tomamos que não adianta chorar, não adianta qualquer coisa que não vai ter solução. O choro não vai trazer alguém de volta. Roberto era daquele tipo de homem que adorava ser admirado na rua. Gostava de atenção, de conversa escondida no celular, casado há 15 anos com Helena. Já tinha transformado a mentira em rotina. Mas Helena sabia. Afinal, mulher sempre sabe. Sabia das mensagens apagadas, das desculpas mal contadas, dos "vou chegar mais tarde", sem explicação. Mas suportava calada por amor. Tentava acreditar que ele ainda mudaria. Enquanto isso, Roberto vivia como se nunca fosse perder nada. Chegava em casa, encontrava roupa limpa, comida pronta, alguém esperando acordada até tarde. Mas acostumou. O tempo passou e Helena foi adoecendo por dentro. Chorava escondida no banheiro para a filha não perceber. Até que apareceu Marcelo. Viúvo, um homem simples, respeitador, Marcelo não trouxe joias, trouxe atenção, coisa que Helena não recebia do marido fazia muitos anos. E aos poucos, Helena percebeu uma coisa assustadora. Tinha esquecido como era se sentir importante para alguém. Numa noite, depois de mais uma mentira de Roberto, ela arrumou as malas, não fez escândalo, só deixou uma carta em cima da mesa. Cansei de implorar amor de alguém que só percebe o meu valor quando sente medo de me perder. Na mesma noite, Roberto descobriu que Helena tinha ido embora. E o pior, descobriu que ela estava com Marcelo. A dor daquilo atravessou ele como uma faca, porque pela primeira vez ele sentiu o que Helena sentiu durante anos. Abandono. Sentou no sofá tentando respirar, mas o peito travou. Infarto fulminante. Quando ele abriu os olhos, estava num lugar estranho, silencioso, claro demais. E diante dele apareceu um anjo. Roberto, ainda confuso, perguntou: "Eu morri?" E o anjo calmamente: "Morreu. Mas a sua maior dor não foi perder a vida. Foi perceber tarde demais o valor da mulher que você tinha." E nesse momento Roberto começou a chorar. E o anjo continuou: "Seu choro de nada adianta agora. Você não vai viver mais e mesmo que isso fosse possível, a sua mulher não quer você nunca mais na vida dela. Enquanto você corria atrás das aventuras vazias, existia uma mulher destruindo a própria autoestima, tentando ser suficiente para você. Cada mentira sua arrancava um pedaço dela, cada traição fazia ela se sentir menor. Ela só queria ser amada de verdade." Roberto caiu de joelhos, mas já era tarde. Tem gente traindo por diversão, sem perceber que está matando aos poucos alguém que daria a vida por ela. E só entende o tamanho da perda quando o outro começa a valorizar aquilo que ele desprezou. Por isso, nunca espere perder para reconhecer. Porque às vezes, quando o arrependimento chega, quando o choro chega, já não existe mais espaço para arrumar as coisas, para voltar.

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2: Terminando momentos de amor por hoje, vou ficando por aqui. A gente está praticamente começando um novo dia e eu sei que vão aparecer, isso que enrolada, eu sei que vão aparecer momentos bons durante o seu dia de surpresa. Como assim? Porque tem fase que parece que nada de bom acontece, tudo fica pesado e repetitivo, e é justamente aí que muita gente perde a esperança. Só que a vida, ela tem um jeito curioso de surpreender. Quando você menos espera, algo surge que muda, sabe? Caramba! Do nada não. Deus está trabalhando para que você tenha notícias lindas. Nesse dia de hoje, se não chegar hoje, vai chegar amanhã. Se não chegar amanhã, vai chegar um dia no tempo certo. Não feche o coração por causa de fases difíceis. Continue aberto, continue crendo, continue andando. Porque os melhores momentos aparecem sem aviso. Milagre não manda recado no dia anterior. É ou não é? Pense nisso e não desista de viver. Amo você de verdade. Até às 8.
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siga tranquilamente entre a inquietude e a pressa, lembrando-se de que há sempre paz no silêncio. Tanto quanto possível, sem humilhar-se, viva em harmonia com todos os que o cercam. Fale a sua verdade mansa e claramente, e ouça dos outros, mesmo a dos insensatos e ignorantes. Eles também têm sua própria história. Evite as pessoas agressivas e transtornadas. Elas afligem o nosso espírito. Se você se comparar com os outros, você se tornará presunçoso e magoado, pois haverá sempre alguém inferior e alguém superior a você.

Viva intensamente o que já pôde realizar. Mantenha-se interessado em seu trabalho, ainda que humilde. Ele é o que de real existe ao longo de todo o tempo. Seja cauteloso nos negócios, porque o mundo está cheio de astúcias. Mas não caia na descrença. A virtude existirá sempre. Muita gente luta por altos ideais, e em toda parte a vida está cheia de heroísmo. Seja você mesmo. Principalmente, não simule afeição, nem seja descrente do amor, porque mesmo diante de tanta aridez e desencanto, ele é tão perene quanto a relva. Aceite com carinho o conselho dos mais velhos, mas também seja compreensivo aos impulsos inovadores da juventude. Alimente a força do espírito, que o protegerá no infortúnio inesperado. Mas não se desespere com perigos imaginários. Muitos temores nascem do cansaço e da solidão. E a despeito de uma disciplina rigorosa, seja gentil para consigo mesmo. Você é filho do universo, irmão das estrelas e árvores. Você merece estar aqui. E mesmo se você não pode perceber,

esteja em paz com Deus, como quer que você o conceba. E quaisquer que sejam seus trabalhos e aspirações na fatigante jornada pela vida, mantenha-se em paz com sua própria alma. Acima da falsidade, dos desencantos e agruras, o mundo ainda é bonito. Seja prudente. Faça tudo para ser feliz.

0: As matrículas da educação especial no ensino regular cresceram no Brasil e cresceram muito. Segundo o censo escolar 2026, já 2,5 milhões de estudantes, um aumento de 82% em apenas 5 anos. Hoje, grande maioria desses alunos, cerca de 96%, está em sala de aula comuns. Mas um desafio importante ainda permanece. Estar na sala de aula não significa necessariamente estar incluído. No meio da conscientização sobre o autismo, especialistas chamam a atenção para a necessidade de transformar o ambiente escolar para que alunos neurodivergentes não só frequentem, mas aprendam e participem de verdade. Como destaca o mestre em educação brasileira e diretor de produto e marketing da Rede Brasil Educação, Julia Costa.
1: Transformar a sala de aula
0: não só frequentem, mas aprendam e participem de verdade. Como destaca o mestre em educação brasileira e diretor de produto e marketing da Aprende Brasil Educação, Juliano Costa.
1: Transformar a sala de aula comum em um ambiente neurocompatível basicamente significa entender que inclusão não é só, obviamente, colocar o aluno autista dentro da turma. A gente precisa organizar a sala para que ele consiga, de fato, participar daquele momento de aprendizagem e aprender junto com os colegas.
0: Na prática, isso envolve mudanças simples, mas fundamentais. Organizar rotinas, usar recursos visuais, reduzir estímulos como barulho excessivo e adaptar as formas de participação dos alunos. Segundo o especialista, muitas vezes o problema não está na capacidade do estudante, mas no ambiente escolar, que pode ser confuso ou até sensorialmente agressivo.
1: Muitas vezes, a barreira não está na capacidade do estudante, mas sim no ambiente, no seu entorno, porque esse ambiente pode ser confuso, pode ser imprevisível e sensorialmente agressivo para ele, enquanto que para as outras crianças neurotípicas nada disso é incomum. Então, uma sala neurocompatível é aquela que diminui essas barreiras de comunicação, de informação e de processamento sensorial.
0: Apesar dos avanços no acesso à escola, ainda há um caminho importante pela frente. Hoje, menos da metade dos alunos conta com apoio especializado dentro das instituições. Para os especialistas, a inclusão de verdade depende de uma rede de apoio com escola, família e profissionais e de garantir condições reais para que esses estudantes aprendam com autonomia. Agência Rádio Web, produção e reportagem. Janaína Oliveira.
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0: O uso terapêutico do canabidiol tem avançado no Brasil, mas ainda enfrenta desafios, principalmente quando o assunto é acesso pelo Sistema Único de Saúde, o SUS. Cada vez mais pacientes recorrem à justiça para conseguir o tratamento, em um processo conhecido como judicialização da saúde, como explica a promotora de justiça Giovanna Carone, coordenadora do Centro de Apoio às Promotorias de Justiça de Defesa da Saúde.
1: Às vezes a gente demoniza muito a judicialização, mas às vezes ela é muito necessária, né? Até para os avanços, para garantir acesso à população. É questões de criança com paralisia cerebral, tem muita, muita demanda mesmo. É o Mevatil, é o medicamento? Teria que ver o valor do custo anual do tratamento, porque antigamente era assim, era solidariedade. Tinha um relatório ali e você entrava. Muito simples. Hoje, essa judicialização, ela precisa ser qualificada. E no âmbito do Ministério Público, a gente, né, tem que visar a saúde do coletivo. A gente tem que também qualificar ainda mais a nossa judicialização.
0: Hoje, a Agência Nacional de Vigilância Sanitária, a Anvisa, é responsável por regulamentar a importação e a comercialização desses produtos no país. Segundo especialistas, esse movimento judicial tem pressionado o sistema a evoluir e, ao mesmo tempo, expõe lacunas na política pública. Atualmente, o Brasil tem dezenas de produtos à base de canabidiol autorizados pela Anvisa, mas a maioria ainda não é considerada medicamento. Segundo o advogado especialista em direito sanitário e gestão de políticas de saúde baseadas em evidências, Thiago Lopes Campos, isso acontece devido à falta de estudos conclusivos sobre eficácia e segurança.
2: O papel da Anvisa é central ao estabelecer as diretrizes, as balizas, as regras pelo qual se fará acesso a qualquer que seja o produto sujeito à vigilância, desde que ele assegure três elementos que são imprescindíveis: segurança, qualidade e eficácia. O estigma sobre o uso da planta para essa finalidade, ele vem reduzindo. É claro que tem um cenário aí que a gente tem um desafio grande do ponto de vista regulatório, e hoje a gente tem uma categoria que a gente considera a qualidade, a gente considera a segurança a partir dos dados de uso real, e a eficácia ainda não tem nesse produto de cannabis. 49 produtos que nós temos regularizados dentro da Anvisa, eles não são medicamentos. Eles não passaram pela fase de testes clínicos para verificar, em grande medida, a segurança, a qualidade, mas efetivamente a eficácia para um determinado tratamento.
0: Na prática, isso dificulta a incorporação desses tratamentos no SUS e amplia a busca por decisões judiciais. Outro ponto recente que reforça esse debate foi uma decisão do Supremo Tribunal Federal, que reacendeu a discussão sobre o acesso a tratamentos à base de cannabis no país. Apesar dos desafios, a percepção da sociedade tem mudado. O estigma em torno do uso medicinal da cannabis vem diminuindo, abrindo espaço para um debate mais técnico e menos preconceituoso. O principal desafio agora é equilibrar a regulamentação e o acesso da população, garantindo segurança jurídica e, principalmente, o direito à saúde. Do Ministério Público de Minas Gerais, para a agência Rádio Web, Vinícius Araújo.
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0: debates internos e uma conversa com representantes de movimentos sociais e culturais que atuam para a redução de vulnerabilidades marcaram a primeira reunião anual ordinária dos promotores de justiça em estágio probatório. A iniciativa tem como objetivo propiciar a aproximação dos novos promotores de justiça do Ministério Público de Pernambuco da realidade social que os moradores enfrentam na comunidade. É o que explica a Procuradora de Justiça e Corregedora-Geral do Ministério Público, Maria Ivana Botelho.
1: A gente resolveu fazer em Recife, escolheu essa comunidade de Peixinhos pela riqueza cultural que ela tem e também pela... O alto índice de violência que a comunidade vivencia desde a década de 80, 90. É um momento de tirar dúvida, de trazer os assuntos para a prática do dia a dia, de tentar aplicar o que eles têm de teoria, o que a gente constata também, a prática que é importante para a atuação do Ministério Público.
0: Apesar dos índices de violência na região, a Biblioteca Multicultural Nascedouro tem se consolidado como um espaço de resistência e acolhimento, oferecendo atividades artísticas e literárias. Para o coordenador Rogério Bezerra, a presença do Ministério Público no local reforça que os moradores da comunidade também são sujeitos de direito.
2: Em sua arquitetura, Peixinho não tem um equipamento como esse, né? Equipamento que possa ter música, teatro, dança... E a gente vem lutando para manter esse espaço. Então, essa é a importância, sabe, de entender a realidade das comunidades com equipamento desse salva-vidas, né? E aí, os promotores, né, que têm esse papel de defender justamente os direitos, né? Aqui são vários direitos violados, você vê aqui, né? O direito à cultura, o direito ao lazer, o direito à educação, estamos sendo aqui violados.
0: Ao fim da conversa com os movimentos sociais, os promotores de justiça percorreram o espaço do Nascedouro de Peixinhos e consolidaram o compromisso do Ministério Público com a defesa dos direitos humanos. Agência Rádio Web, roteiro de Karina Barros, locução Joyce Santos.
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0: programa de incentivo para a permanência dos jovens no estudo diminui a evasão em 43%. A taxa foi obtida em 2 anos do Pé de Meia, de acordo com o Ministério da Educação. O programa é como uma poupança, que tem como objetivo incentivar a permanência dos jovens até a conclusão do ensino médio. Segundo os dados do governo, o abandono escolar nessa faixa de ensino era de 6,4% e caiu para 3,6% em 2025. Desde que foi criado, o Pé de Meia atendeu 5 milhões e 600 mil alunos. O número equivale a mais da metade do total de estudantes do ensino médio público no Brasil. O MEC também divulgou que o programa foi responsável pela diminuição da taxa de reprovação escolar em 33% entre 2024 e 2025. Para receber o benefício de R$ 200, é preciso estar matriculado no ensino médio público. O valor é depositado uma vez ao ano. A participação no Pé de Meia é feita de forma automática para os estudantes matriculados na rede pública e com inscrições no Cadastro Único. Da Rádio 2, Fabíola Altran. 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

0: Começam em maio as inscrições para o Enseja 2026, exame nacional para certificação de competências de jovens e adultos. A prova, prevista para o dia 23 de agosto, é gratuita e destinada a jovens e adultos que não concluíram o ensino fundamental ou médio em idade escolar. Com inscrições até o dia 15 de maio, o iFood prepara gratuitamente entregadores, donos e parceiros da plataforma com bolsas de estudo, simulados e suporte educacional por meio do programa Meu Diploma do Ensino Médio. Desde 2022, 15 mil pessoas se formaram pelo projeto pedagógico. Renata Rotenberg, gerente de impacto social no iFood, afirma que a iniciativa abre portas para novas oportunidades profissionais.
1: O programa tem muito potencial desse desenvolvimento, desde resgatar uma confiança que muitas vezes foi perdida ao longo do tempo, né? Então a gente sabe que tem o que a gente chama de idade escolar. Quando a gente passa dessa idade escolar sem finalizar os estudos, muitas das vezes as pessoas perdem a confiança. Ah, acho que não é para mim, não vou conseguir, não vai dar certo. E acho que um ponto importante aqui, né? O diploma abre portas. É super importante para novas oportunidades, para geração de renda. Possibilita também acesso a curso de ensino superior e curso técnico. Então, acho que aqui é muito sobre viabilizar caminhos.
0: Segundo pesquisa interna da plataforma, 29% dos entregadores ainda não concluíram o ensino médio. Entre os participantes do programa, 45% relataram aumento na renda após a conclusão dos estudos, destaca Renata.
1: Ao investir em educação, amplia também o acesso a oportunidades de formação, de renda, e traz efeitos direto na trajetória desses profissionais que estão dentro do ecossistema, seja entregadores, restaurantes ou familiares. E é por isso que a gente aposta muito na educação como um vetor desse desenvolvimento pessoal e profissional e de transformação social em todo o ecossistema.
0: As aulas são 100% online, gravadas e ao vivo com professores especializados. Mas o aluno pode acessar o conteúdo de acordo com a própria disponibilidade. As inscrições podem ser feitas pelo aplicativo do entregador ou no site oficial do programa, institucional.ifood.com.br/meu-diploma-do-ensino-médio. Agência Rádio Web, produção e reportagem, Karina Chagas.
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0: hospital nunca para. Portas abertas, corredores cheios e decisões tomadas em minutos. No Hospital do Trabalhador, em Curitiba, o fluxo é intenso. Em média, 55 ambulâncias chegam por dia. E nos casos mais graves, há apoio aéreo. Pela porta aberta, entram ainda mais de 70 pacientes clínicos diariamente. Recentemente, 55 milhões de reais foram investidos na ampliação do pronto-socorro, equipamentos e heliponto. Um reforço que impacta diretamente o atendimento à população, como pontua o diretor do Complexo Hospitalar do Trabalhador, Guilherme Graziani.
1: Com uma estrutura melhor para os nossos profissionais e para as pessoas que vão vir aqui trabalhar, é muito mais confortável. Então, são consultórios individuais, são consultórios com ar-condicionado, recepções individuais para ortopedia, para clínica geral, para plástica.
0: Com atendimento 100% pelo Sistema Único de Saúde, SUS, a unidade da Secretaria de Estado da Saúde é a maior referência do Paraná em trauma, urgência e emergência. Somando quase 1.000 atendimentos por dia. Por trás desse número há uma engrenagem feita de gente. São aproximadamente 5 mil trabalhadores. Só na enfermagem são 819 profissionais. Outros 482 médicos, além de fisioterapeutas, psicólogos, assistentes sociais, nutricionistas e dentistas. Juntos, eles sustentam uma estrutura de 260 leitos, 40 deles de UTI, 3 centros cirúrgicos e 14 salas de operação. Em 2025, foram 9,5 mil cirurgias, a maioria de emergência. O hospital também é escola para novos médicos, tem maternidade. Foram mais de 3 mil partos em 2025 e não fecha as portas para ninguém. Agência Rádio Web de Curitiba, Fernanda Nardi.
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0: O Ministério da Saúde anunciou o repasse de 12 milhões de reais para intensificar o combate à doença de Chagas em 155 municípios de 17 estados brasileiros. Segundo a pasta federal, as cidades selecionadas foram escolhidas com base em critérios técnicos, priorizando localidades com registros recentes do vetor que transmite a doença e alto risco de transmissão nas regiões Nordeste, Sudeste e Norte. Além do reforço na fiscalização, o governo federal confirmou uma parceria com a Fundação Oswaldo Cruz para a segunda fase de uma pesquisa que utiliza o selênio no tratamento de pacientes com problemas cardíacos causados pela doença. O projeto recebe um aporte de mais de 8 milhões de reais para avaliar se o mineral pode ser incorporado ao SUS como uma terapia complementar. Transmitida pelas fezes do barbeiro, a doença de Chagas afeta entre 6 e 7 milhões de pessoas no mundo, a maioria na América Latina. Só no Brasil, de acordo com os dados mais recentes, foram quase 4 mil mortes em decorrência da doença em 2024. Os principais sintomas são febre, mal-estar, falta de apetite, dor nos gânglios, inchaço nos olhos e aumento do fígado e do baço. Entre 5 e 10 anos depois da contaminação, no entanto, o paciente enfrenta a fase crônica da doença, que provoca o inchaço de órgãos como o coração e esôfago, o que pode causar sérias complicações. De acordo com médicos, no entanto, assim como acontece com muitas doenças, o diagnóstico precoce é fundamental também no caso da doença de Chagas. Quando diagnosticada nos primeiros dias da transmissão, a chance de cura é de até 100%, mas diminui progressivamente com o passar dos anos. Da Rádio 2, Milena Abreu. 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
1: 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Após identificar irregularidades estruturais na condução de licitações e contratos públicos no município da Ilha de Itamaracá, localizada no litoral norte do estado, o Ministério Público de Pernambuco recomendou uma série de medidas para a gestão municipal. Entre os pontos críticos, foram identificados a ausência da elaboração do plano de contratações anual e a publicação tardia de informações no Portal Nacional de Contratações Públicas. Além disso, existem inconsistências nos registros oficiais do município, além de haver procedimentos com valores errados ou incompletos, comprometendo o controle social e a fiscalização. Outro problema encontrado foi a designação tardia de agentes responsáveis pelas licitações e o acúmulo indevido de funções, o que aumenta o risco de fraudes, direcionamento de contratos e sobrepreço. Para reverter esse cenário, o Ministério Público recomendou a adoção de um planejamento prévio das contratações, incluindo a criação do plano anual, a regularização das informações no Portal Nacional de Contratações Públicas e o fortalecimento do controle interno. Também foi orientada a revisão de contratos recentes para verificar possíveis irregularidades. Com essa recomendação, o município tem um prazo de 60 dias para informar as medidas adotadas. Caso haja o descumprimento, poderá resultar em medidas judiciais. Agência Rádio Web, produção e reportagem, Karina Barros.
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2: Bom dia você do outro lado do rádio. Tamo juntos, hein? Até às 8 horas. Bora acordar o padre, bora? E aí, padre, bom dia!
3: Bom dia, queridos filhos e filhas. Sábado. Vésperas de Pentecostes. Não esqueça que domingo é dia do Senhor e, portanto, amanhã vamos estar nas igrejas clamando: vem Espírito Santo de Deus, derrama teu Espírito sobre nós, faça-nos novas criaturas em nome do Pai, do Filho, do Espírito Santo. Amém. Senhor Deus, no início deste dia queremos pedir: mandai-nos o Espírito Santo com os 7 dons. Nesta manhã, Senhor, mandai-nos o Espírito de sabedoria para que procuremos unicamente a vós, que sois nosso fim e destino. Mandai o Espírito de inteligência para que bem compreendamos a vossa santa palavra e vossa santa vontade. Mandai-nos nesta manhã o Espírito de conselho para que não erremos nas dúvidas e sim trilhemos o bom caminho. Senhor, manda o Espírito de fortaleza para que vos sejamos fiéis na felicidade e na desventura, e que diante das tentações e tribulações possamos resistir firmemente. Nesta manhã, Senhor, manda sobre nós o Espírito da ciência para que saibamos distinguir o bem e o mal e sejamos comprometidos com nossos deveres de cristão. Mandai, Senhor, o Espírito de piedade para que, inflamados no santo amor, possamos levar ao mundo a paz. Pai nosso, que estais no céu, santificado seja o vosso nome. Venha a nós o vosso reino. Seja feita a vossa vontade, assim na terra como no céu. O pão nosso de cada dia nos dai hoje. Perdoai-nos nas nossas ofensas, assim como nós perdoamos a quem nos tem ofendido, e não nos deixeis cair em tentação, mas livrai-nos do mal. Amém.
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2: Bom dia, pra começar ele, hein? Natanzinho Lima. Ele arrasa, hein?

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Alô, mamãe! Mamãe! Mamãe! Pois é, olha só. Tem filho que é muito enjoado, né? Ah, alô, mamãe! Mamãe! Mamãe! Pois é, olha só. Tem filho que é muito enjoado, né? Não, não quer essa roupa porque não é de marca. Não quer esse sapato porque também não é de marca. Todo enjoado. É ou não é? Não come isso, não come aquilo, mas na casa dos outros, ovo frito é uma delícia. É. Come calado, viu? Agora em casa é um problema. É um problema mesmo. E a mãe tem que ir levando essa, né? Empurrando com a barriga. Olha só, rapaz. Deixe de ser luxento, viu? Acabe com esses pandins, viu? E não grita com ela, não, hein? Não grita com a mamãe. Se for falar alto com ela...

0: Bom, então agora tem informação para você que tá aí esperando, né? Marcão, Sargento Hermínio, Erivaldo, Dona Marinha, Rivaldo, um abraço também aí pro Jorge Tomate, o Jorge França e tantos mais, né? Esperando por esse momento. E aí, Estela, bom dia.
1: Bom dia, Jefferson, excelente fim de semana, hein? Choveu na madrugada, sol tá meio tímido lá fora, mas deve ditar as regras do dia, tá? A temperatura máxima prevista para hoje, de acordo com o Climatempo, é de 30 graus, tá? Tem previsão de muito calor, mínima na casa dos 23 graus durante a noite de hoje. Agora, 25 graus na região da Boa Vista, com o céu parcialmente nublado e sensação térmica de 25 graus. Qualidade do ar considerada boa, tá em 32 pontos, a umidade relativa do ar em 89% e ventos quase parados, hein? Sobrando em direção ao nordeste em 3 quilômetros por hora. A gente começa a manhã de sábado repercutindo o incêndio, né? Que tá ainda em contenção pelo Corpo de Bombeiros lá no bairro de São José, pertinho do mercado de São José, ali também próximo da igreja. A gente não sabe identificar exatamente em qual das ruas, mas é ali pertinho da igreja de São Félix, perto do mercado de São José também, e é naquele entorno, tá? Fogo intenso que já atingiu pelo menos 10 lojas, né? A gente sabe que ali é um complexo de lojas conjugadas entre a Rua Direita, a Rua de Santa Cecília, a Rua de Santa Rita, Rua de São João. Então, é naquele trecho ali, tá? Pelo menos 10 lojas já atingidas aí por essas chamas, pelo menos também 4 viaturas do Corpo de Bombeiros no local, tentando conter esse fogo. A gente também imagina, não há dados oficiais, mas de que não há nenhuma vítima no local, tá? O fogo começou durante a madrugada e as pessoas começaram a chegar hoje cedo para trabalhar e já encontraram aquele cenário. Tá rolando ainda, Corpo de Bombeiros no local. A gente passa mais informações para vocês ao longo da programação. Também tem uma outra notícia aqui. A Justiça determinou que a Prefeitura de Olinda adote medidas emergenciais na estrutura do Mercado da Ribeira num prazo de 48 horas, hein? Essa decisão atende a ação popular contra o município, a prefeita Mirella Almeida e o ex-prefeito professor Lupércio, movida pelo Ministério Público Federal, tá agindo, ó, sobre o risco de desabamento daquele imóvel histórico, né? Precisava, estava muito inerte e aí acordou, entrou com essa ação e a justiça já deu aí esse parecer e dando um prazo de 48 horas para que a situação seja contida, né? Para que a prefeitura se mova e mostre ali que está trabalhando no local para evitar que ele desabe. O juiz que assinou aí essa ação determinou o isolamento imediato das áreas comprometidas do mercado, com instalação de barreiras e sinalização para impedir o acesso de pessoas aos setores considerados de risco. A decisão também obriga o município a fazer medidas emergenciais de escoramento e proteção estrutural, além de uma proteção provisória contra chuvas intensas, diante do atual período chuvoso no litoral pernambucano. E em caso de descumprimento, foi fixada uma multa diária no valor de R$5.000, limitada inicialmente a R$500.000. Vamos aguardar aí segunda-feira qual o posicionamento da Prefeitura de Olinda com relação aí a essa ação. E uma outra informação, clima de festa na Arquidiocese de Olinda e Recife, é a festa de Pentecostes, né? A Arquidiocese preparou uma programação especial para celebrar a data amanhã lá no Geraldão. Milhares de fiéis vão refletir o tema bíblico, receberei o Espírito Santo, que está em João 20, dos capítulos 20 ao 22. E celebrando os 350 anos de evangelização e missão da Arquidiocese de Olinda e Recife. Os portões do Geraldão serão abertos ao meio-dia deste domingo, hein? E a entrada tem um custo simbólico de 1 quilo de alimento não perecível. A programação começa com apresentações musicais dos padres Damião Silva, o nosso João Carlos e também o DJ Rony, tá? Ainda tem oração e adoração eucarística. O momento mais aguardado é a missa solene de Pentecostes, presidida pelo arcebispo de Olinda e Recife, Dom Paulo Jackson, começando às 16h, tá? Fiéis católicos, então, têm compromisso neste domingo. É com você.
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Olha, grande abraço pra você do outro lado do rádio. Macaxeira é um padeiro, tá? Lá no Totó, né? Zefinha de Matriz da Luz. Abração também pra Paulo Cunha, o motorista de aplicativo, hein? Deni Nazário de Pau Amarelo, Tito do Uber. Também Luizinho, né? O Taboca lá do Janga, um abração. Abraço pro nosso querido Anderson, Eliane e Arthur, tá? O trio da paixão, hein? Fafá na Boa Viagem, Terezinha de Jesus no Cabanga. Olha só, Tassiana de Rio Doce, segunda etapa. Maria, tá? É Maria de Passira, né? É isso aí. Também Flaviane de Caixa d'Água. A Gilvânia de Putinga. A Tânia da Ilurbe. Para o Sérgio Moranguinho, né? Um abraço forte também para o Nego do Lanche aí, no Terminal do Planalto, lá em Totó. Terminal do Totó, lá em Planalto, né? E vice-versa. Olha só, Maria da Conceição de Liberdade em Moreno. João Fernandes de Glória do Goitá. Deixa eu ver mais aqui. Um abraço para a Márcia Cristina de Garaçu, Mônica e Queco em Fragoso, né? E Ana lá em Tangará. Olha aí, Áurea e Abelardo em Jardim Atlântico, Deusina no Alto dos Carneiros. Meu amigo Estou, um abração, hein? Olha, um beijo pra minha mãe.

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um lado do rádio, né? Olha, Aurílio tá de férias, né? Um abraço aí ao Aurílio. Eu não vou nem desejar um bom final de semana pra ele, porque a vida dele agora é um final de semana, né? Não faz nada, entendeu? De férias, quer o quê? Não é não? Aurílio, tudo de bom, em grande estilo, hein? Tamo juntos. Amanhã a gente tá de volta.

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obrigado, Senhor. 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
1: Pai, eu me uno a essa multidão para, em nome de Jesus, pedir: manda fogo, Pai, manda unção. Nós estamos ansiosos, nós estamos sedentos do teu poder. Olha a nossa responsabilidade agora. Erga sua

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1: Só por ti, Jesus, eu quero me consumir como uma vela que queima no altar. Essa é a nossa intenção. E é assim que nós queremos iniciar, Senhor, esta Santa Missa, sabendo que sem teu poder, nada somos. Rumo ao novo milênio, só por ti, Jesus.

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1: Vamos fazer dessa música a nossa oração, o nosso pedido.

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2: Nós vamos juntos saborear o que estamos cantando. Não cante apenas com a

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4: Que vocês não têm noção que nos mantém em pé, tá? Esse momento aqui, tanto na rádio como agora na TV, que está sendo demais com meu querido afilhado Padre Anderson Guerra. Vai ser uma bênção. Aí, atenção, no domingo, dia 24, nós teremos a missa da Globo, mas já tem um horário, tá? Ontem eu já pude informar, é 5h40. Esse é o horário oficial, 5h40. Tá, teremos vários jogos, e agora com a Copa do Mundo, se prepare que vai ser esse horário. Então, o pessoal que vem, chega mais cedo na missa e já vai ligando e avisando as pessoas, por favor. E com certeza, final de semana de muita bênção. Ontem foi dia de Santa Rita de Cássia, em nome do Pai e do Filho e do Espírito Santo. Amém! E eu queria terminar agora uma sugestão com aquela música que fizeram de homenagem. Não, ficou, me lembrou uma música, um faroeste que, do mundo, né? Que é uma historinha, que, mas só que a historinha não era legal. Essa eu agradeço a Deus que foi feita.

0: Espírito Santo sobre a comunidade dos discípulos de Jesus. Pelo batismo, o Espírito nos insere no corpo místico de Cristo. Somos o único corpo de Cristo, a Igreja do Senhor. Nessa perspectiva, celebra-se nesses dias a Semana de Oração pela Unidade Cristã. Neste ano, a Semana da Unidade tem como tema Há um só corpo e um só espírito, assim como a vocação de vocês os chamou a uma só esperança. Na passagem da carta aos Efésios. A unidade a que somos chamados e que nasce de nossa comunhão com Deus é cultivada de modo especial nessa semana, com o coração conjunto e com a mútua acolhida das comunidades cristãs de tradições diferentes. Deus e amor, revelado em Jesus Cristo e presente entre nós por meio do Espírito Santo, a fé em ti nos lembra que, por mais plurais que sejamos, existe um só corpo e um só espírito. Portanto, o chamado que recebemos de ti nos presenteia com uma só esperança, a de que a fé em ti exige de nós um compromisso incondicional com a paz e um firme repúdio a todas as formas de violência e dominação. Amém. Estamos começando o nosso tempo de paz. E para iniciar bem o nosso encontro de hoje, busquemos as luzes do alto, peçamos a bênção de Deus e lhe consagremos este sábado. Reze comigo. Eu te adoro, meu Deus, e te amo de todo o coração. Agradeço-te por me teres criado, feito cristão e conservado até hoje. Ofereço-te as ações deste dia. Faz que sejam todas segundo a tua santa vontade, para a maior glória tua. Preserva-me do pecado e de todo o mal. Esteja tua graça sempre comigo e com todos os meus caros. Assim seja. Maria Santíssima e o Espírito Santo. Mensagem do Venerável Dom Antônio Lustosa. O Espírito Santo é o santificador das almas. Com seus dons maravilhosos, ele pode transformar uma alma pobre em prodígio de santidade. O arcanjo São Gabriel diz claramente a Maria que ela tinha sido escolhida para ser a mãe de Deus. A graça do Espírito Santo desceria sobre ela e o Filho de Deus seria também seu filho. Esmerou-se o Espírito Santo em encher de graça essa privilegiada criatura, grácia plena, para que o Verbo Divino tivesse na terra um tabernáculo sem mancha. Diz o livro dos Cânticos, todas as almas são filhas da graça divina. No meio delas, porém, Maria foi a perfeita, sem mancha original, a única concebida em graça. Esse empenho do Espírito Santo em tornar inteiramente bela a Virgem Maria manifesta-se claramente, pois que devia ser sua esposa e mãe de Jesus Cristo. E esta é a palavra que está iluminando este sábado. Jesus fez ainda muitas outras coisas, mas se fossem escritas todas, penso que não caberiam no mundo os livros que deveriam ser escritos. João capítulo 21, versículo 25. A palavra chega ao celular e aos corações das pessoas por meio de muitas mãos. Papel muito importante é o dos multiplicadores, os que compartilham regularmente a palavra como verdadeiro apostolado, como Selma. Ela recebeu essa mensagem de Solange, que está em Água Clara, no Mato Grosso do Sul.
1: Selma, eu já fico ansiosa esperando essa mensagem linda e maravilhosa que você está mandando para mim. É uma missa, rezada. Ele está lendo João, um dos melhores apóstolos de Deus, escreveu tão bem, foi João, como Paulo e tantos outros. e eu gosto muito de ler João. Muito obrigado. Eu fico ansiosa enquanto não chega. Aí eu ligo, deixo bem alto e sigo a missa junto com o padre. Muito obrigado, minha amiga. Não esqueça de mandar para mim todos os dias, porque você tá sendo o meu bálsamo, tá sendo um conforto para o meu coração, tá sendo um conforto para a minha vida. Pode ter certeza do que eu estou lhe falando, porque às vezes você está rodeado de pessoas, mas se sente só. E essa missa que você está mandando, esse pedacinho, está sendo um bálsamo para a minha vida. Muito obrigado. Muito obrigado. Eu fico ansiosíssima antes de chegar. Tenha um santo e abençoado dia. Que o Senhor Jesus, na vossa misericórdia, tenha misericórdia de você, da sua família e de mim, da minha família. E afinal, do mundo. Nós precisamos implorar só a misericórdia de Deus, que é só Ele que pode. Obrigada, amiga.
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0: Pentecostes, o dia em que o Espírito Santo desceu sobre os apóstolos, transformando-os de homens temerosos em mensageiros ousados do Evangelho. É o artigo de Dom Antônio Carlos Rossi Keller, bispo de Frederico Westphalen. Domingo de Pentecostes. No livro dos Atos dos Apóstolos, vemos que povos de diferentes nações ouvem a mensagem do Evangelho em sua própria língua, um sinal da universalidade da Igreja. O Espírito Santo derruba as barreiras da divisão, como as da Torre de Babel, e cria uma nova unidade na diversidade. Ele nos ensina que a verdadeira comunhão não elimina as diferenças, mas as harmoniza em torno de Cristo. São Paulo nos lembra que o Espírito Santo concede dons variados, mas todos para o bem comum. Assim como o corpo humano é uno, mas composto por muitos membros, a Igreja é uma na sua diversidade. Cada um de nós recebe dons do Espírito, sejam talentos, carismas ou vocações, para edificar a comunidade. O Espírito nos une como um só corpo, independentemente de nossas origens ou condições, porque todos fomos batizados num só Espírito. Ressuscitado, Jesus aparece aos discípulos, ainda tomados pelo medo, e sopra sobre eles o Espírito Santo, dizendo: "Recebei o Espírito Santo." Esse sopro recorda o momento da criação, quando Deus insuflou o sopro da vida em Adão. Agora Jesus, o novo Adão, dá o Espírito para uma nova criação. A Igreja é enviada ao mundo para perdoar pecados e levar a paz. O Espírito Santo é o dom da vida nova, que nos liberta do medo e nos capacita para a missão. Pentecostes, portanto, é a festa da Igreja missionária, unida e renovada pelo Espírito. É um convite para que cada um de nós se abra à ação do Espírito Santo, permitindo que ele transforme nossos medos em coragem, nossas divisões em unidade e nossos dons em serviço. E estamos quase no encerramento da semana de oração pela unidade dos cristãos, em preparação à festa de Pentecostes. E a nossa conversa de hoje tem essa pergunta: o que é que nós podemos fazer em favor da unidade dos cristãos?
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2: Padre João Carlos, minha bênção. Meu nome é Neuza, eu moro em Natal, Rio Grande do Norte. A minha história com a AME é antiga. O meu irmão Tarcísio Pereira, do Sagrado Coração de Jesus, que foi parco da Igreja Nossa Senhora do Rosário em Vaz, em Recife, Pernambuco, já me mandava todos os dias a meditação da palavra que ele recebia das irmãs. E em junho de 2010, eu tive a honra de poder assistir um show seu na cidade de Santa Cruz, na inauguração da estátua de Santa Rita de Cássia. E em janeiro de 2020, o meu irmão Padre Tarcísio fez sua Páscoa definitiva, então resolvi me associar para dar continuidade ao que ele fazia, mandando a palavra de Deus para evangelizar as pessoas dos meus grupos de WhatsApp, Facebook e Instagram. Deus te abençoe.
0: Uma bela homenagem você está prestando ao seu irmão Padre Tarcísio, dando continuidade ao trabalho dele de compartilhar a meditação com tanta gente. Neuza, muito obrigado. Deus a abençoe. Música nova no Spotify, Tão Perto de Mim. Cante comigo.

0: de autoria de Luiz Alfredo, Tão Perto de Mim. Ouça no Spotify. Nossos cumprimentos hoje ao aniversariante Padre Agivaldo, pároco na paróquia de Barreiros, Pernambuco. Em Barreiros nos transmite a Rádio Cultura FM. E vamos nos preparando para segunda-feira receber mais uma emissora parceira para transmitir conosco o programa Tempo de Paz. Nós vamos dar as boas-vindas segunda-feira à Rádio Mega Itaipava 98,7 FM da cidade de Petrópolis, no Rio de Janeiro. Neste domingo, no Recife, solenidade de Pentecostes, participo com o meu show no início da tarde, na concentração da Arquidiocese no Ginásio de Esportes Geraldão. E eu compartilho com vocês a data dos meus próximos shows. Quixeramobim, no Ceará, no dia 31 de maio. Monte Alegre, em Sergipe, no dia 6 de junho. Araripina, Pernambuco, no dia 29 de agosto.
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0: 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Estamos quase no encerramento da semana de oração pela unidade dos cristãos, em preparação à festa de Pentecostes. E a nossa conversa de hoje tem essa pergunta: o que é que nós podemos fazer em favor da unidade dos cristãos? Enquanto você providencia sua participação, a gente vai para um breve intervalo, mas volta já.
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0: Unidade dos cristãos.
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0: Paz. O que é que nós podemos fazer em favor da unidade dos cristãos? É a enquete de hoje. Já estamos recebendo a primeira participação, queremos agradecer muito, é a irmã Idolina. Eu vou pedir, irmã, a gentileza da senhora se apresentar, onde a senhora está, sua congregação.
15: Eu sou a irmã Idolina Polesi, sou religiosa das Irmãs Oblatas do Santíssimo Redentor, moro aqui no Rio.
0: Irmã Idolina, seja muito bem-vinda. Irmão, o que é que nós podemos fazer em favor da unidade dos cristãos?
15: Escutando essa pergunta, né, do padre João Carlos, eu já recebo sempre a mensagem do Evangelho pela manhã, todos os dias. O que nós precisamos fazer é rezar mesmo, né? Acho que a oração, acho não, tenho certeza. A oração tem um valor muito grande para a humanidade, para quem reza, para quem escuta. O nosso mundo está precisando muito de oração.
0: Então, a senhora irmã identifica que a oração será a grande contribuição que podemos dar a essa marcha da unidade, digamos assim. Aliás, Jesus fez isso na ceia. Pai, que todos sejam um. A oração.
15: O nosso Brasil, com tantas calamidades, é violência, é enchente. Claro que a responsabilidade não é de Deus, não quero dizer que é Deus responsável, não. Deus não é responsável, ele deixa a nossa inteligência para a gente resolver os nossos problemas, então.
0: Muito bom a senhora dizer isso, irmã Idolina, porque rezar não é transferir para Deus a responsabilidade que nós temos, mas é pedir a ele primeiro clareza, luzes para entender o que nós podemos fazer, o que é necessário fazer, e forças para resolver os problemas e oportunidades para dar solução às coisas. Então, de verdade, o que é possível fazer, o que é necessário fazer, é a oração.
15: O que a gente tem que fazer é rezar, e o que eu já estou fazendo é rezar. Rezo o terço todos os dias pela manhã quando eu levanto, e também rezo o Evangelho, leio o Evangelho e faço a reflexão. Isso é o que eu estou fazendo, e nossa comunidade também está fazendo a novena do Pentecostes nessa intenção da unidade dos cristãos.
0: Irmã Idolina Polesi, muito obrigado por sua participação. Muito abençoadas as suas palavras. Parabéns à sua comunidade que está fazendo a novena de Pentecostes, pedindo a Deus pela unidade dos cristãos. Obrigado. Chegando Júlio, é de Pernambuco. Ô Júlio, você se apresenta, por favor.
16: Padre João Carlos, eu sou o Júlio Ferreira da Silva, aqui da paróquia Nossa Senhora do Bom Conselho, Ponte dos Carvalhos, Cabo de Santo Agostinho.
0: Obrigado pela participação, Júlio. Ô Júlio, me diga, o que é que a gente pode fazer pela unidade dos cristãos?
16: Eu acho que a unidade dos cristãos se dá no respeito. Respeito uns aos outros, independente da religião. Isso é o que pode fazer a unidade de todos os cristãos.
0: Muito interessante a sua contribuição, Júlio. Respeito, né? Seja de nossa parte para com os outros credos cristãos, seja da parte dos outros em relação à nossa fé. Essa é uma base primeira, respeito. Muito bom, obrigado pela participação.
16: Muito obrigado.
0: Chegando para conversar conosco, Luciene, pelo DDD, é de São Paulo. Ô Luciene, você se apresenta, por favor.
17: Padre João Carlos, Luciene Andrade, de Praia Grande, São Paulo.
0: Bem-vinda, Luciene. Estamos conversando sobre a unidade dos cristãos. O que é que nós podemos fazer para ajudar nesse processo de unidade, de aproximação, de respeito?
17: Eu entendo como a união dos cristãos, a unidade dos cristãos, é que a gente precisa orar muito por eles, que o derramamento do Espírito Santo venha sobre todos, né? E que a gente receba o Espírito Santo, e que a gente possa, né, pedir a Jesus o derramamento do Espírito Santo sobre a unidade de todos os cristãos, né? Todas as diversidades, que a gente se una, nós possamos ser unidos como cristão, para quando Jesus vier, estamos todos neles, todos, né, esperando a sua vinda, né, na obediência, né, pregando o evangelho, anunciando, levando a palavra para os nossos irmãos.
0: Uma ideia muito interessante, muito bíblica, Luciene. Todos os que amamos Jesus, todos os que o reconhecemos como Senhor e Salvador, os cristãos, precisamos estar minimamente unidos. E você lembrou bem, vamos celebrar Pentecostes, a festa do Espírito Santo, e é o derramamento do Espírito Santo que nos faz povo de Deus, igreja do Senhor, corpo místico de Cristo. Lembra a palavra de São Paulo na carta aos Efésios: uma só fé, um só Senhor, um só batismo, há um só Deus e Pai de todos nós. Mas você, Luciene, está falando também de outra coisa, que é da evangelização, a necessidade de levarmos aos outros o nosso conhecimento e o nosso amor a Jesus como testemunho, para que as pessoas se aproximem dele. Assim fazemos unidade.
17: Aqueles que já ouviram a palavra, que já, né, foram evangelizados, passar a evangelizar aqueles que ainda não conhecem a Jesus, que ainda não têm o conhecimento do Senhor. E que a gente não discuta sobre religião, né? Que a gente se una. Eu sempre falo isso quando eu encontro irmãos de outras religiões. Eu sempre falo, Jesus quer a unidade, a união, e não a discussão. Então eu entendo que é isso, entendeu? A gente pediu o Espírito Santo para que ele possa nos ensinar, né? Nos instruir a viver em unidade como irmão, todos unidos, todos por Cristo.
0: Falou de três coisas muito interessantes: a evangelização, na verdade de Cristo nós podemos nos encontrar, falou da acolhida de outras tradições cristãs, evitando discussões desnecessárias, e agora falou do Espírito Santo que nos instrui, que nos ensina o caminho da unidade.
17: Que o Pentecostes venha com muita força, né? Principalmente pelos nossos irmãos do Rio Grande do Sul, que todos recebam o Espírito Santo de Deus, que tenham força para sermos cada dia mais cristão e mais unido. Eu rezo muito pela unidade de todos.
0: Luciene, muito obrigado por sua valiosa participação. Deus a abençoe.
17: Que Deus abençoe o senhor e sua equipe.
0: Muito obrigado. Nessa semana em que estamos nos preparando para a festa de Pentecostes, estamos com muitas comunidades cristãs rezando pela unidade dos cristãos. E a pergunta aqui é: o que é que nós podemos fazer pela unidade dos cristãos? Bom, quem está chegando é a irmã Maria Celeste, da cidade de Itapipoca, no Ceará. Pois não, irmã?
18: Padre João Carlos, eu sou uma pessoa de 80 anos, não sei dizer muita coisa sobre a unidade dos cristãos, mas entendo o que é a unidade dos cristãos. Eu queria dizer para o Senhor que uma das coisas que eu penso que é uma verdadeira, cria uma verdadeira unidade entre nós, cristãos, a solidariedade.
0: Que valiosa contribuição a senhora está nos trazendo, irmã. Está nos dizendo que o que vale, afinal das contas, é o amor, é a caridade, é a solidariedade. É aí que nos encontramos com irmãos. É aí também que precisamos construir unidade.
18: Se a gente tomar consciência de que nós somos irmãos e somos cristãos, nós não vamos deixar nossos irmãos morrer de fome, de sede, nu, daquilo que a pessoa humana precisa. Não somente disso, mas de muitas coisas que o ser humano precisa, viu? Pois um abraço, tudo de bom para o Senhor.
0: Irmã Luciene, muito obrigado por sua participação. E entrando em nossa roda de conversa, o Rodrigo. Rodrigo, por favor, você se apresente.
19: Padre João Carlos, sua bênção, que é o Rodrigo de São Paulo, capital.
0: Seja bem-vindo, Rodrigo. Estamos conversando sobre a unidade dos cristãos e nos perguntando o que é que a gente pode fazer.
19: É uma pergunta ao mesmo tempo simples e complexa, né, de se responder com exatidão ou como se houvesse o caminho, né? Mas eu creio que a unidade dos cristãos, ela tem que ser trabalhada desde a infância, né? Desde dos nossos pais, né? Nós recebemos a educação cristã dos nossos avós, dos nossos pais, né? E quando adultos, a gente vai peregrinando esse caminho e vai passando para os filhos, assim como foi conosco.
0: Uma contribuição interessante, Rodrigo, a sua, tocando o tema da educação, a nossa educação para construir unidade, para conviver bem, para ser tolerante, para somar, para contribuir. A educação é muito importante e começa em casa.
19: Então, acredito que pelas crianças seria um bom incentivo as paróquias darem esse suporte aos pais, para que os pais se sintam também motivados para que levem as crianças na igreja. E isso vai se trabalhando. Quando adultos, né? Aí cabe ao nosso discernimento de caminhar em favor das outras pessoas, para se conseguir essa unidade, né? Que é isso que é o nosso propósito, né? A religião é para nos religarmos a Deus constantemente. Ok, padre?
0: De fato, religião é para reunir, para religar, não para dividir, para separar, para discriminar. E esse caminho começa no nosso entendimento, na nossa compreensão, na nossa educação. Rodrigo, você deu uma grande contribuição à nossa conversa aqui, agradecemos.
19: Muito obrigado e perdão se eu não consegui explicar direito.
0: Você deu conta bem do recado, Rodrigo, muito obrigado. Uma canção do Padre Zezinho que eu gravei nesse CD, com canções de sua autoria, tem muito a ver com esse tema de hoje. Você vai escutar bem e vai ver que eu tenho razão. Iguais.

0: é o tema da unidade, onde todos nos encontramos em Cristo e nos braços de Deus, iguais. Jesus fez ainda muitas outras coisas, mas se fossem escritas todas, penso que não caberiam no mundo os livros que deveriam ser escritos. João capítulo 21, versículo 25, palavra que vamos meditar no próximo bloco. Por favor, prepare algo para a bênção. A gente volta já.
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1: Jesus fez ainda muitas outras coisas, mas se fossem escritas todas, penso que não caberiam no mundo os livros que deveriam ser escritos. João 21, versículo 25. Assim termina o Evangelho de São João. O que foi escrito nos Evangelhos é o suficiente para conhecermos Jesus, sua obra, suas palavras, para nos tornarmos seus discípulos. Na linguagem do evangelista João, Jesus veio nos comunicar a vida eterna, a vida de Deus, que enche de significado a nossa existência e nos abre os horizontes da vida definitiva no seio do Pai. Quantas coisas maravilhosas fez Jesus! Pelo Evangelho temos notícia de algumas. Já são suficientes para o reconhecermos como o enviado do Pai e nos colocarmos no seu seguimento. Nos outros três evangelhos, chamados sinóticos, a mensagem é a mesma, com outra linguagem. Mateus, Marcos e Lucas falam do reino de Deus. Jesus vem anunciar o reino de Deus. O reino de Deus é inaugurado com a sua presença entre nós. E como estamos estudando o livro do Apocalipse na segunda bíblica, eu vou acrescentar mais alguma informação. Também o livro do Apocalipse apresenta a pessoa de Jesus e seu reino. E o faz de uma maneira bem diferente dos evangelhos sinóticos, Mateus, Marcos e Lucas, e do Evangelho de São João, cuja última página estamos lendo hoje. Enquanto os evangelhos falam de Jesus com histórias e pregações, o Apocalipse fala de Jesus com visões e imagens. É um gênero literário diferente. Mas a mensagem está em continuidade com os evangelhos. Com visões, sinais e imagens, Jesus é apresentado como Cristo ressuscitado e glorioso, Senhor e Juiz da história da humanidade. A boa notícia, o Evangelho, é o reino de Deus acontecendo entre nós pela presença de Jesus. Foi esse o anúncio de Jesus desde o início de sua atividade missionária. O tempo se cumpriu, o reino chegou, convertam-se, creiam no Evangelho.

0: isto é, creiam nesta boa notícia. A presença de Jesus salvando, libertando, restaurando, é o reino acontecendo. As ações e as palavras de Jesus instauram o reinado de Deus entre nós. Esse anúncio, essa boa nova, é isso que quer dizer a palavra evangelho, é uma comunicação que muda a nossa vida, que dá novo sentido à realidade. O reino continua sendo anunciado e atuado pela pregação e pelo testemunho dos discípulos de Jesus. Por suas palavras e suas ações, Jesus continua construindo o reinado do Pai no mundo. Vamos guardar a mensagem. O Evangelho é a revelação de algo maravilhoso. O reino está ao nosso alcance, está batendo à nossa porta, está próximo de nós, está entre nós. Deus está cumprindo a sua promessa: eis que faço novas todas as coisas. É por essa razão que o Evangelho, em confirmação das palavras de Jesus, narra tantos milagres, curas, exorcismos. É o reino se instalando como luz, como saúde, como paz, como perdão. Mesmo no meio de tantas crises e dificuldades, experimentamos cada dia que o reino está entre nós. Deus, por meio do seu Filho Jesus, está semeando um mundo novo de comunhão, de paz, de reconciliação. Ele está conosco até a consumação dos séculos, como prometeu. Não nos abandona. O seu Santo Espírito atualiza a sua presença e a sua ação redentora. Jesus fez ainda muitas outras coisas, mas se fossem escritas todas, penso que não caberiam no mundo os livros que deveriam ser escritos. João 21, versículo 25. Cinco segundos para você falar com Deus. Senhor Jesus, disseste que quando viesse o Espírito Santo, ele nos conduziria à plena verdade, nos ajudaria a entender tudo o que tu disseste. Já temos a presença do teu Espírito em nossa vida, mas precisamos de uma atuação ainda maior da parte dele. Só assim poderemos acolher, entender e viver melhor o teu evangelho e transformar a nossa vivência de tua palavra em testemunho vivo do teu amor e da tua misericórdia. Seja bendito o teu santo nome, hoje e sempre. Amém. E agora, por favor, incline um pouco a sua cabeça para receber a bênção. O Senhor te abençoe e te guarde. O Senhor tenha misericórdia de ti. O Senhor te dê saúde e paz. E te abençoe o Deus Todo-Poderoso, Pai e Filho e Espírito Santo. Amém. Vamos viver a palavra. Amanhã é o domingo de Pentecostes. Nele nós celebramos a vinda do Espírito Santo sobre Maria e os apóstolos, sobre a igreja. Olha a dica de hoje: planeje bem a sua participação na missa dominical, momento mais alto do seu dia. Por favor, agora apresente a água para a bênção.
1: Eu te peço desta água que tu tens, és água viva, meu Senhor.
0: Nós te bendizemos, Senhor, pela restauração que nos concedeste em Cristo Jesus. No batismo, nós fomos sepultados na morte com ele, e com ele ressuscitamos para a vida. Abençoa, Senhor, esta água, em nome do Pai, e do Filho, e do Espírito Santo. Amém.

0: Viva Jesus!
1: E confira agora a lista dos contemplados com brindes dessa semana. Os presentes serão enviados pelos Correios. Os contemplados com uma inscrição para a Segunda Bíblica, o estudo do livro do Apocalipse, estudo feito pelo YouTube. Rosa Lúcia Batista, do Mato Grosso, ouvinte da Rádio Amanhecer. Edith Fátima Marques, de Fortaleza, ouvinte da FM Dom Bosco. Adriana Alves Oliveira, de Salgueiro, em Pernambuco, ouvinte da Rádio Asa Branca FM. Dulce Fiorese, de Boa Esperança, no Espírito Santo, ouvinte da Rádio Nova FM. Natiovani Mendonça, da cidade de Saluá, em Pernambuco, ouvinte da Rádio RS FM 87,9. Contemplados com um lindo calendário da AMA. Francicleide Lima, de Beira do Poço, na Paraíba, ouvinte da Rádio Integração FM. Nonato Martins, de Ipu, no Ceará, ouvinte da Rádio Cidade FM. Edivaldo Silva, de Natal, Rio Grande do Norte, ouvinte da Rádio Rural FM. Alzenir Maria de Barreiros, em Pernambuco, ouvinte da Rádio Cultura FM. Regina Castro, de Três Pontas, Minas Gerais, ouvinte do programa pelo aplicativo Spreaker. E os contemplados com a Bíblia Sagrada. Alberfácio Inácio, de Bom Sucesso, na Paraíba, ouvinte da Rádio Cultura FM. Sueli Moradei Borges, do Recife, ouvinte da Rádio Web Coração de Mãe. Maria Lúcia Ferreira Rocha, do Crato, no Ceará, ouvinte da FM Padre Cícero. Marisa dos Santos Pereira, de Água Boa, Minas Gerais, ouvinte da Rádio Liberdade FM. Ulisses Casério Savino, da cidade de São Paulo, ouvinte da Rádio 9 de Julho. E todo mundo já está informado, no YouTube nos encontramos semanalmente na Segunda Bíblica, às 8 da noite, estudando o livro do Apocalipse. Quinta-feira, dia eucarístico, tem a Santa Missa às 11 horas pelo rádio e pelo YouTube, celebrada na Basílica Salesiana do Sagrado Coração de Jesus, no Recife. Bendigamos a Deus pelo encontro de hoje. Obrigado, Senhor, pois Teu é o reino, o poder e a glória para sempre. Um bom final de semana. Até segunda-feira, se Deus quiser.
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0: Louvado seja nosso Senhor Jesus Cristo, filhos amados, véspera de Pentecostes hoje, dentro desta semana de oração pela unidade dos cristãos. Nós estamos fazendo também uma catequese do Espírito Santo, uma catequese para uma preparação para Pentecostes amanhã, querido povo de Deus. Lembrando também que nós estamos em plena novena de Santa Rita de Cássia. Foi ontem o dia de Santa Rita, mas hoje nós continuamos com o sexto dia da novena. Você que me acompanha todos os dias, você que me acompanha só hoje, que é sábado, eu repito, semana da unidade dos cristãos, semana clamando o Espírito Santo para Pentecostes, que celebramos amanhã dentro de uma catequese que faço aqui e também estão nas redes sociais. E Santa Rita de Cássia, rogai por nós. Minha saudação a todos da Rádio Evangelizar, de onde tudo começa, as rádios irmãs cujos nomes cito neste momento: Rádio Recife FM de Recife. Saúdo a você pela TV Evangelizar, sinal digital em todo o país e também canal aberto em muitas cidades, pelo YouTube Padre Manzotti Oficial e pelo aplicativo da Associação Evangelizar é Preciso e todas as plataformas digitais. Amado povo de Deus, filhos queridos, povo amado do Senhor, vem Espírito Santo e renove a face da terra. Vem Espírito Santo sobre todos nós. Em nome do Pai, do Filho, do Espírito Santo. Amém. Naquele tempo, Pedro virou-se e viu atrás de si aquele outro discípulo que Jesus amava, o mesmo que se reclinara sobre o peito de Jesus durante a ceia e lhe perguntara: Senhor, quem é que vai te entregar? Quando Pedro viu aquele discípulo, perguntou a Jesus: Senhor, o que vai ser deste? Jesus respondeu: se eu quero que ele permaneça até que eu venha, que te importa isto? Tu segue-me. Então correu entre os discípulos a notícia de que aquele discípulo não morreria. Jesus não disse que ele não morreria, mas apenas: se eu quero que ele permaneça até que eu venha, que te importa? Esse é o discípulo que dá testemunho dessas coisas e que as escreveu. E sabemos que esse testemunho é verdadeiro. Jesus fez ainda muitas outras coisas, mas se fossem escritas todas, penso que não caberiam no mundo os livros que deveriam ser escritos. Quem escreve esse texto? João. De quem fala o Evangelho? João. Ele mesmo diz: o Senhor não disse que eu não morreria. Ele diz: se eu quiser, se eu querer, é diferente. Mas o mais importante, eu quero chamar a atenção para o final. Jesus fez ainda muitas coisas, mas se fossem escritas todas, penso que não caberiam no mundo os livros que deveriam ser escritos. E ainda mais, um pouquinho antes, esse é o discípulo que dá testemunho destas coisas, que escreveu, João dizendo: eu dou testemunho, eu estava lá, eu vi, e o meu testemunho é verdadeiro de tudo o que o Senhor fez e muitas coisas ainda maiores. Eu navegarei. Vem Espírito Santo de Deus, a véspera, Senhor, de celebrar o teu Pentecostes, vem Espírito Santo sobre nós. Nós pedimos o Espírito Santo que venha sobre toda a humanidade que precisa ser renovada. Vem Espírito Santo e renove a face da terra. Vem Espírito Santo sobre todos nós. faça um derramamento sobre a tua igreja, que haja um novo ardor sobre o Santo Padre, o Papa Leão XIV, sobre os bispos, sobre o clero, sobre os seminaristas religiosos, sobre o povo de Deus, a tua igreja viva. Que haja esse Pentecostes hoje, às vésperas da grande celebração, da vigília que se aproxima. Vem, Espírito Santo de Deus, força que abrasa nossos corações de amor, que impulsiona para Deus. Vem como um fogo, vem como em Pentecostes, Nossa Senhora. Vem conosco, Mãe. Nossa Senhora, que estiveste no cenáculo e presenciaste, tal como chama de fogos que caíam sobre as cabeças dos apóstolos. Vem, Espírito Santo de Deus. Faça com que os nossos líderes, nossos governantes, possam ser construtores da paz, pela força do Espírito Santo, da unidade, da paz. Vem, Espírito Santo, tal como o fogo abrasador, repousar sobre as nossas mentes, nosso querer, que a paz seja uma realidade. Divino Espírito Santo, nosso Paráclito, enviai o vosso Espírito, Senhor, e tudo será criado, e renovareis a face da terra. Senhor, nós que fomos batizados na água, sejamos também batizados no Espírito Santo. Dá-nos este batismo, Senhor. Nós te pedimos, pela obra evangelizar é preciso, todos os que estão espalhados neste mundo, todas as lideranças das capelinhas, quero clamar hoje, às vésperas de Pentecostes, todos os líderes mensageiros, peço o Espírito Santo sobre todas as famílias que recebem as capelinhas. Clame, vem Espírito Santo, vem Espírito Santo, abrasar-me, vem Espírito Santo, canta comigo. Olha, aumente o som e deixe ecoar dentro de casa. Espírito, que desce como um fogo,
1: que desce como fogo,
0: vem como em Pentecostes hoje, vem nesta véspera de Pentecostes, neste sábado, clamando, suplicando, dai-nos, Senhor, essa graça de viver esse Espírito novo de paz, de harmonia. Vem, Senhor Jesus, e sopra sobre nós o teu Espírito Santo. Batiza-nos com teu Espírito Santo, Senhor. Que sejamos missionários fervorosos, discípulos e seguidores teus. Enviai o vosso Espírito, Senhor, e tudo será criado, e renovareis a face da terra. Amado povo de Deus, repito, nós estamos, por mais que ontem foi dia de Santa Rita de Cássia, continuamos o sexto dia, hoje nós temos a nossa última catequese sobre o Espírito Santo, tudo isso nessa véspera de Pentecostes. Que tal você avisar teu amigo, tua amiga, e volte comigo em oração? Voltamos já.
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0: filhos e filhas, a 13 de maio na Cova da Eri, eu já estou, mas ainda é tempo. Hoje é o último dia, a última oportunidade. É verdade, gente, toca o sino, sacristão. Vai lá, 0800-410-6060. Ainda hoje, a equipe pode me enviar. Amanhã celebro Pentecostes e depois começo o caminho de volta para casa. Então, hoje já ainda é possível. 0800-410-6060. Você pode mandar o seu nome para que eu deixe na ermida de Nossa Senhora de Fátima, em Portugal. Você pode também fazê-lo pelo 41-3221-6060. Vou repetir isto. Nesta ermida, ainda é tempo de eu deixar seu nome. Se você ainda não mandou, você vai ligar para os nossos atendentes. É o jeito mais certo. 0800-410-6060. Você pode mandar um WhatsApp, 41-3221-6060. Hoje é o último dia. Hoje ainda recebo todas as intenções e colocarei ali na ermida. Estou esperando o seu nome, o nome de sua família. Ou você pode também, padrereginaldomanzotti.com.br, tem lá uma forma de você colocar. Também evangelizareprecisos.com.br. Mas mande, hoje é o último dia. Amado povo de Deus, quero lembrar, e já vou falar com a Jéssica, mas você já tem o livro Inabalável? Você vê que eu estou usando e vou continuar usando, porque Inabalável tem por inspiração o livro de Jó. Por inspiração, o livro de Jó. Então, eu convido você a adquirir em todas as livrarias do Brasil. Você pode adquirir, presentear. Vamos lá? Jéssica, que a paz de Jesus esteja com você.
1: Pai, sua bênção.
0: Deus abençoe, Jéssica. Você fala de onde?
1: Eu falo de Joinville, Santa Catarina.
0: Meu abraço a Joinville, Santa Catarina. E como que você me acompanha?
1: Eu acompanho mais pelo YouTube, mas aqui também tem na televisão, no canal 41.
0: Tá certo, TV canal aberto 49.1. Muito bem. Diga lá, minha querida.
1: É, hoje eu quero testemunhar, né? Que meu esposo, ele teve uma doença rara ano passado, fez tratamento e graças a Deus ele foi curado.
0: Opa, que maravilha! Como é que é o nome dele?
1: Vanderlei Viana.
0: Então, vamos dizer juntos, o meu marido é o milagre de Jesus das Santas Chagas.
1: É o milagre de Jesus das Santas Chagas.
0: Graça recebida. Graça testemunhada. Toca o sino, diga, filha.
1: Toca o sino, sacristão, foi uma vitória, padre. Meu Deus, foi muito joelho dobrado.
0: Amém, eu acredito nisso, filha. Viu, Jéssica?
1: E também, padre, eu quero pedir oração, porque vai fazer 7 meses que eu perdi minha mãe.
0: Meus sentimentos.
1: E a dor da saudade é enorme.
0: Como é o nome dela, por favor?
1: Edith Dolores Vangelatti. Ela tinha uma deficiência, né? Ela não enxergava e não andava. E ano passado, a gente foi até o santuário, que era o sonho dela. A gente realizou com todas as dificuldades, ela foi.
0: Louvado seja Deus. Que bom, filha. Fico muito feliz que você tenha feito isso por sua mãe. Isso com certeza te dá uma paz muito grande, não é?
1: Sim, eu cuidei dela há 12 anos. Eu era os olhos e as pernas dela. E hoje eu sinto muita falta dela.
0: Mas você sabe que ela está junto de Deus, não é?
1: Sim, Eu sei que ela cumpriu a missão dela aqui como mãe, como esposa, como vó.
0: Louvado seja Deus, filha. E eu sei que a saudade vem, mas não deixa a saudade virar tristeza, porque a saudade é natural. Agora a tristeza é para quem não tem fé, porque é até breve, até um reencontro. Entendeu, Jéssica?
1: Sim,
0: Mas meus sentimentos pela perda da mãe. Que Deus abençoe você, Jéssica. Tem mais alguém que você quer pedir oração?
1: Quero pedir pela minha irmã Patrícia.
0: Tá.
1: pela minha filhada Gabriela.
0: Tá.
1: Pelo meu esposo Vanderlei.
0: Tá.
1: Pelo meu cunhado Valdecir.
0: Ok. Deus abençoe, Jéssica de Joinville, Santa Catarina. TV Evangelizar, canal 49.1. Pelo YouTube, Rádio Arca da Aliança. Giovanni é o diretor. Dom Francisco Carlos Bach, da Arquidiocese de Joinville. Terezinha, que a paz de Jesus esteja com você, Terezinha.
1: A sua bênção, padre.
0: Deus abençoe. Você fala de onde?
1: Eu falo de Cachoeiro do Itapebirim, Espírito Santo.
0: Minha saudação, seja bem-vindo. Como é que você me acompanha?
1: Pela rádio diocesana, padre.
0: Tá certo. Diga lá, filha.
1: Padre, eu quero contar um testemunho.
0: Sim.
1: De São José.
0: Conte, por favor.
1: Então, foi no dia 17 de março, né? Fazendo os novinhos, né, na novena. Aí eu tinha uma audiência, a advogada me ligou que eu tinha uma audiência.
0: Sim.
1: Né, e eu falei, e agora, como é que eu vou fazer? Eu vou perder? Não vou. Peguei o rádio, coloquei perto de mim, coloquei o celular e fui vendo a audiência, né, e rezando com o senhor.
0: Sim.
1: Aí, padre, desde 2022 que eu tô na justiça tentando, porque com um atestado que eu tenho fibromialgia. E diz que eu tenho depressão também, padre, mas eu não aceito. Eu tomo os medicamentos certinho, mas eu não aceito.
0: Certo.
1: Aí eu, escutando o senhor, né, aí passou esses 2 anos. E eles agora me exoneraram dia de maio de 2024.
0: Certo.
1: Aí eu rezando e pedindo a graça, né, coloquei na justiça. Aí teve a audiência e eu, graças a Deus, alcancei a graça. O juiz deu favorável para que eles me aposente, né, porque eu tenho 5 anos de trabalho, padre.
0: Certo, tá certo.
1: Mas graças a Deus eu recebi essa graça de São José.
0: Então diga, graça recebida, graça testemunhada.
1: Graça recebida, graça testemunhada. São José rogou, São José providenciou.
0: Tá certo.
1: Toque o sino, sacristão.
0: Tá certo, filha. Eu entendo
1: que
0: você.
1: Emoção, padre.
0: Eu entendo que você falou. Eu não aceito a depressão. Tá certo. Mas eu fiquei feliz, e você tem que agir assim, de você tomar certinho os remédios, tá bom?
1: Bom, padre.
0: Uma coisa é você tomar os remédios e dizer, não, eu não aceito ser refém da minha depressão. Então aí tá certo.
1: Sim, padre.
0: Mas por favor, não pare de tomar a medicação.
1: Tá bom, padre.
0: Que Deus abençoe. Deus abençoe, Terezinha de Cachoeira de Itapemirim, Espírito Santo. TV Evangelizar, canal 44.A. Feliz Pentecostes pra você. E acompanha pela Rádio Diocesana, Padre Nildo de Souza. Lá também tem a Rádio Mania FM, Letícia Simonato, Dom Luiz Fernando Lisboa, da Diocese de Cachoeira de Itapemirim. Amado povo de Deus, eu vou ter intervalo, nós voltamos com a leitura orante de Jó, e eu volto a dizer, você, hoje é o último dia, 0800-410-6060, 4132-21-6060, mande o seu nome, ainda é tempo de eu deixar aqui em Fátima, espero por você. Filhos amados, povo querido, eu vou pro intervalo e eu volto com a leitura orante. Ah, não esqueça, você adquira o livro Inabalável. Com fé, a tempestade vai passar. Eu volto já, volte comigo.
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0: pelos os auxiliares. Depois iremos em procissão, mais de 1 quilômetro de tapete. E então tem a chegada, a bênção com o Santíssimo Sacramento na Nossa Senhora de Salete, Palácio Iguaçu. E este ano vai ter novidade, gente. Depois da bênção final, eu vou gravar uma música, um clipe com você lá. É uma especial, quero gravar aquele momento, juventude, pra vocês, gravação de um clipe lá no final da bênção do Santíssimo Sacramento no Palácio Iguaçu. Evangelizar é preciso, e agora chegou a hora de irmos à leitura orante. Eu quero lembrar a você, nós estamos na leitura orante de Jó, e se você está gostando da leitura de Jó, e sempre estou dando a leitura complementar do livro Inabalável, que bom, você pode gravar um áudio que, voltando, eu vou escutar todos. 41-3221-6060. Se são aqueles de reflexão, vou colocar no programa. Se são perguntas, se até com alguma pergunta ficou alguma dúvida, pode fazer. Se der, eu faço durante o programa. Se não der, eu gravo um programa à parte, há uma catequese à parte respondendo os questionamentos. Pode ser? 41-3221-6060. Bíblia aberta, cartilha de oração.
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0: E hoje, Jó, capítulo 15, do versículo 1 a 6, e depois pula do 20 ao 35. Então veja como está ali no GC. Vá aprendendo. Jó, capítulo 15, vírgula. De 1 a 5, ponto. Aí pula do 20 a 35. Sigamos. Agora, você lembra que os amigos de Jó falaram, e um por um, Jó rebateu. Agora os amigos falam de novo. O segundo discurso. E hoje, o segundo discurso de Elifar, que foi o primeiro a falar, é o primeiro a fazer a réplica agora. Vamos lá. Então, Elifaz, da região de Temã, em resposta disse: Jó, um sábio não responde com palavras ocas. Caramba! Que amiga, hein? Não fica inchado com opiniões que não valem nada. Um sábio não falaria palavras inúteis, nem se defenderia com argumentos sem valor. Mas você quer acabar com o sentimento religioso. Se dependesse de você, ninguém oraria a Deus. Você fala assim por causa do seu pecado e procura enganar os outros com as suas palavras. Eu não preciso acusá-lo, pois as suas próprias palavras o condenam. Eu fui até os 6 e vou dar o pulo, mas antes, atenção, atenção, olha a coragem de Elifaz. Ele questiona a oração de Jó. Ele vai mais fundo na ferida. Se antes ele disse, você é um pecador, agora diz, você é um pecador e ainda quer rezar? Já não te basta o que você está vivendo? Ainda você ousa rezar? Gente, isso é muito sério. Além da carga do sofrimento físico, a carga, ele quer colocar uma carga espiritual em Jó. Vou repetir, porque é uma carga terrível. O grande problema, por exemplo, do leproso, além de lidar com a lepra, ele tinha que lidar com o princípio de que aquilo era um castigo de Deus. Então era dupla carga. Eu não sei qual doía mais. Mas olha o que ele faz com Jó. E quantas vezes eu vejo isso acontecer no mundo atual. Jó, mas você quer acabar com o sentimento religioso? Se dependesse de você, ninguém oraria a Deus. Você fala assim por causa do seu pecado e procura enganar os outros com suas palavras. Eu não preciso acusá-lo, pois suas próprias palavras o condenam. Eu já faço uma prece: livrai-nos, Senhor, dessa visão tão distorcida do teu amor de Pai. Livrai-nos, Senhor, de pensar assim sobre nós mesmos, mas sobre os outros. De ofuscarmos a tua misericórdia e ofuscarmos a tua paternidade. Senhor, perdoe-nos. Versículo 30. O homem mau não escapará da escuridão. Ele será como uma árvore cujos galhos foram queimados e cujas flores foram levadas pelo vento. Como não tem juízo e confia na mentira, a própria mentira, será a sua recompensa. Ele secará antes da hora, como um galho que seca e nunca mais fica verde. Ele será como uma parreira que perde as uvas ainda verde, como uma oliveira que deixa cair as suas flores. Ele está falando para Jó. Os maus não terão descendentes, e o fogo destruirá a casa dos desonestos. Eles planejam a maldade, fazem o que é errado e só pensam em enganar os outros. Para aprofundar um pouco antes da oração, página 80 do livro Inabalável. Quando começaram a falar, eles falharam. Seu discurso já não era de pura compaixão, mas era um discurso de juízo, e tentaram racionalizar a dor de Jó, explicá-la como se fosse castigo por seus pecados. Aqui vemos o perigo de falar demais diante do sofrimento. Em vez de consolar, aumentar o peso da cruz do amigo, porque aumentar o peso, além do sofrimento físico, embutir um sofrimento religioso. O que seguiu foi uma longa série de discursos, verdadeiro litígio espiritual, página 80. Um litígio espiritual. E seus amigos, cada um à sua maneira, insistiam que Deus não age sem causa. Eu vou para o intervalo e eu volto rezando o texto de hoje. Pesado, né? Voltamos já.
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0: Senhor. E eu encontro isso na página 81. Ele faz um homem de uma lógica afiada, afiada, cortante, cortante como faca. Ele tenta consolar com teologia. Senhor, podem ser belas as palavras, mas elas são espinhosas. Senhor, há coisas que não se explicam, e dai-nos mergulhar no mistério do sofrimento e entender o sofrimento não com uma lógica afiada de julgamento, de valores, de premissas, maior, menor, conclusão. Isso não funciona, Senhor, não é essa lógica. Compreender o sofrimento no mistério do Cristo, do servo sofredor, é olhar a vida a partir do ato de amor da cruz de Jesus. O que vai dizer São Paulo? Acrescento o que faltou no sofrimento de Cristo. Então o sofrer ganha um sentido. Ajudai-me, Senhor, a não colocar um peso a mais na vida de quem já sofre. Se eu não tiver palavras, que eu esteja presente em silêncio. Mas, Senhor, tire de mim também a visão distorcida de Deus, de um Deus juiz, de um Deus castigador, de um Deus punitivo. Tirai-me esta visão, Senhor, este sentimento. Amém. Esta foi a leitura orante da palavra de Deus hoje. Tem perguntas? Mande lá. Daniel, que a paz de Jesus esteja com você. Daniel?
1: Oi, padre. A paz.
0: Você fala de onde?
1: Eu falo de Vicente Pires, Brasília, DF.
0: Tá certo. Como é que você me acompanha ali em Brasília, Vicente Pires?
1: Eu acompanho o senhor pelo YouTube, né? E também pela Rádio Nova Aliança.

0: Minha mãe também assiste.
1: Tá certo. Então, meu abraço, Nova Aliança YouTube. Como é o nome da mãe?
0: Vera, padre.
1: Diga lá, Daniel, tô ouvindo. O que você quer partilhar?
0: Padre, é o seguinte, eu, meu irmão e minha mãe sofremos de epilepsia. A minha mãe, desde a infância dela, né? Minha avó sofria com isso, porque sim, meus tios, minha mãe tinham esse problema de saúde. Minha mãe tem até hoje.
1: Certo.
0: E meu irmão, padre, a primeira crise que ele teve foi aos 4 anos de idade.
1: Certo.
0: Minha mãe pediu que eu olhasse ele, né? Se caso acontecesse qualquer coisa, que eu chamasse ela, né? Ele estava deitado na cama e quando eu fui olhar para trás, ele tinha caído, né, no chão. E eu gritei minha mãe: mãe, mãe, o Rafael caiu. E desde então eu venho sofrendo, indo atrás de medicamentos, porque ele passa mal várias vezes, sabe, durante a noite e às vezes até chega a urinar também quando está passando mal.
1: Entendo.
0: Aí depois da época que teve a Copa de 94, eu fui começar a manifestar isso também, não sei se por herança ou também numa época quando eu tinha ainda minha bicicleta, eu sofri um acidente de trânsito. Aí eu penso que por causa disso acabou desencadeando a epilepsia também em mim um pouco. Entendo. Mais tarde.
1: Filho, aí, então, eu escutei, posso lhe fazer umas perguntas?
0: Pode.
1: Tá, você falou que você tem na família problemas de epilepsia, mas eu queria, tem algo que você falou lá atrás, você tinha quantos anos quando tua mãe pediu pra você cuidar do teu irmão?
0: Quando o meu irmão passou mal?
1: É.
0: Meu irmão tinha 4, eu não sei se eu ainda tinha 5,
1: tá,
0: ou se eu já tinha completado 6 anos.
1: Certo. Olha, você sabe que epilepsia requer tratamento. Você faz tratamento, não faz?
0: Faço, padre.
1: Certo. Só que me parece, se eu estiver errado, me corrija, você carrega uma culpa. Primeiro, filho, você não teve culpa do teu irmão ter tido caído da cama. Você era uma criança. É uma criança cuidando de uma criança. Você não pode se culpar por isso. Tá me ouvindo?
0: Sim, estou.
1: Não faça isso com você. Você já falou isso com algum psicólogo? Já se abriu nesse sentido?
0: Eu não lembro de ter. Se na época que eu cheguei a consultar com um psicólogo, se eu falei isso, sabe? Porque na época que meu avô, o pai do meu pai, ainda era vivo, eu cheguei a ter plano de saúde.
1: Entendi.
0: E eu pude ser consultado, né? Psicólogo, mas eu não lembro se eu falei, entendi, se eu não falei isso pra
1: mas
0: ele.
1: Mas o que eu falei é o que você sente ou foi apenas uma impressão errada minha?
0: Olha, assim, eu não me culpo, o que eu sei, padre, que
1: pode, padre, falar. Fala, filho. Oi.
0: Eu me preocupo muito, sabe, padre?
1: Entendi.
0: A questão não é me culpar, porque realmente culpa mesmo eu não tenho quanto a isso. Infelizmente, na época que ele era novinho, ele passou a ter isso.
1: Entendi.
0: Meus pais também, quando eu cheguei aos meus 8 anos de idade, eles se separaram e essa carga acabou caindo totalmente para cima da minha mãe.
1: Entendi.
0: E hoje eu tô com 44 anos, minha mãe sempre quando precisa de mim, ela me chama.
1: Entendi.
0: e eu vou lá para ajudá-la, porque ela tem que pegar os medicamentos do meu irmão, ele toma muitos medicamentos para poder controlar. Certo. E por ele também tem problema nos ossos, ele não pode estar andando muito. Aí ela me deixa olhando ele para que ela possa sair.
1: Você quer me deixar os nomes, por favor, de oração?
0: Sim, padre. O nome da minha mãe é Vera Lúcia Campos, tá, da Silva.
1: Sim.
0: Do meu irmão é Rafael Campos Leite.
1: Tá.
0: E o meu é Daniel Campos Leite.
1: Mais alguém você quer deixar em oração?
0: Bom, a minha irmã, graças a Deus, também filha, irmã de mãe e de pai, ela não tem esse problema de saúde, tá. Mas eu quero colocar ela em intenção dela? Também, Raquel Campos Leite Fernandes, ela é casada também.
1: Tá.
0: Meu cunhado se chama Jonas Adriano Fernandes e meus três sobrinhos, João Felipe Campos Fernandes, Ana Clara Campos Fernandes e Maria Helena Campos Fernandes.
1: Que Deus abençoe. Tá bom, eu anotei, Daniel. Tá bom?
0: Tá bom.
1: Deus abençoe. Brasília, Distrito Federal, Rádio Nova Aliança FM, Padre André, Arcebispo Dom Paulo César Costa, Cardeal Arcebispo de Brasília. Escute esse testemunho rapidinho, por favor.
2: Aqui é a Lady Dayane, da cidade de Caririaçu, Ceará. Hoje venho dar meu testemunho.
1: Sim.
2: Plena novena de São José de 2026. O testemunho da libertação do vício do álcool e das drogas na vida do meu irmão José Anderson, que por muitos e muitos anos a gente vem rezando,
1: louvado
2: fazendo a novena
1: Deus.
2: De São José, e de novena em novena a gente alcançou a graça em
1: Deus
2: Jesus das
1: louvado.
2: Santas Chagas também. Então hoje eu venho aqui agradecer a São José, Jesus das Santas Chagas e todos os santos em todas as novenas que durante esses anos todos a gente rezávamos, e hoje dia 13 de março de 2026.
1: Sim.
2: Faz 2 anos que meu irmão está livre do álcool e das drogas. Obrigado, São José. Obrigado, Jesus da Santa Chaga. Que Deus abençoe o senhor.
1: Amém. Eu vou pro intervalo e volto já. Volte comigo. 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

0: deixou testemunho foi a Lady Daiane de Cariariaçu, Ceará, Dom Magnus Henrique Lopes, da Diocese de Crato. Hoje, aniversário de Patos de Minas, Minas Gerais, completando 134 anos, onde temos a TV Evangelizar, canal 15.1. Rádio Irmã, AID, Produções FM, La Paloma, Paraguai. Cultura de Paranavaí FM, minha saudação Paranavaí. Rural FM, Baraúna, Paraíba. Única FM, Guimarães, Minas Gerais. TV Evangelizar, canal 51.1. Itumbiara, Goiás. E Mix Telecom Mineiros, Goiás. Amado povo de Deus, hoje é o último dia, você pode mandar seu pedido de oração 0800 410 6060 41, 3221 6060, e deixarei aqui no em Fátima, onde iremos celebrar. Mas hoje, último dia sobre o Espírito Santo, a semana do Espírito Santo, a catequese. Viver um novo Pentecostes. Viver um novo Pentecostes significa abrir o coração para que o Espírito Santo continue a agir hoje, renovando a vida, a fé, a missão de cada cristão. Assim como aconteceu com os apóstolos para anunciar o Evangelho, também somos chamados a permitir que ele transforme nossa fraqueza em coragem, nossa dúvida em confiança. Um novo Pentecostes acontece na vida diária da igreja e dos fiéis. Pela oração, o Espírito Santo nos ajuda a rezar e conduz o nosso coração ao encontro com Deus. Pelos sacramentos, especialmente o batismo, a crisma, recebemos a graça que nos faz filhos de Deus, nos fortalece. Assim, viver um novo Pentecostes é permitir que o Espírito Santo renove a nossa fé, nossa esperança, nossa fortaleza e nos envie em missão. Ele, o Espírito Santo, o Pentecostes, não é apenas uma lembrança do passado, mas uma presença viva, contínua, transformando as pessoas pela graça de Deus. Em Romanos, capítulo 8, versículo 22. O Espírito vem em auxílio de nossa fraqueza, pois não sabemos orar como convém. O batismo e crisma, por excelência, recebemos o Espírito Santo. Arrependei-vos e recebei o Espírito Santo. Atos, capítulo 2, versículo 38. Reze comigo. Vinde, Espírito Santo. Enchei os corações dos vossos fiéis e acendei neles o fogo do vosso amor. Enviai o vosso Espírito e tudo será criado e renovareis a face da terra. Espírito Santo, obrigado, porque toda palavra é inspirada por Deus. Segundo Timóteo, capítulo 3, 16. Depois diz, segunda carta de Pedro, que os homens falaram da parte de Deus, movidos pelo Espírito Santo. Que o Espírito Santo, como diz o Catecismo da Igreja Católica, é o autor das Sagradas Escrituras. O Espírito Santo é o autor da Sagrada Escritura. Catecismo 105. Repito, o autor da Sagrada Escritura, o Espírito Santo. Confira, Catecismo da Igreja Católica, 105. E agora juntos, vamos para Santa Rita de Cássia. Postiça rosa preferida. Ó poderosa e gloriosa Santa Rita, chamada Santa das Causas Impossíveis, advogada dos casos desesperados, auxiliadora da última hora, refúgio e abrigo na dor, que arrasta para o abismo do pecado e da desesperança, com toda a confiança em vosso poder, junto ao coração sagrado de Jesus, a vós recorro, no caso difícil e imprevisto, que dolorosamente oprime o meu coração. Diga qual o seu pedido.
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0: a graça que desejo, pois sendo-me necessária eu a quero. Apresentada por vós, a minha oração, meu pedido, por vós, que sois tão amada por Deus, certamente serei atendido. Dizei a nosso Senhor que me valerei da graça para melhorar a minha vida, os meus costumes, e para cantar na terra e no céu a divina misericórdia. Santa Rita das causas impossíveis, rogai por nós. Santa Rita das causas impossíveis, intercedei por nós. Santa Rita, rogai por nós. Espírito Santo de Deus, é véspera de Pentecostes. Tal como chamas de fogo recaia sobre nós e dai-nos uma porção redobrada de bênção, Senhor. Vem, Espírito Santo, sobre todos nós, e que essa bênção possa fazer arder nosso coração de desejo por Deus. Divino Espírito Santo, que toda a igreja celebre este novo Pentecostes, que todas as comunidades, capelas, que todos os grupos, movimentos possam sentir o fogo do teu Espírito abrasar nos corações, para que de fato sejamos missionários, para que de fato sejamos testemunhas vivas do teu santo evangelho. Que esse Espírito Santo recaia sobre nós, reavivando mais e mais o nosso amor por ti. O Senhor esteja convosco, ele está no meio de nós. Abençoai a água, a roupa dos enfermos, as fotos de família. Por intercessão de Nossa Senhora do Carmo, São Pio de Pietrelcina, nos méritos das Santas Chagas, Pai, Filho e Espírito Santo, amém. E eu me despeço com um clipe inabalável. Passe para os amigos, para as amigas, essa música que é fortíssima. Evangelizar é preciso.
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1: Opa, cheguei, gente. Ótimo sábado pra você. Simbora. Muito bom dia pra você, gente linda do meu coração. Bom dia, minha amiga. Bom dia, meu amigo. Sábado, dia 23 de maio. Sábado abençoado, de luz, de alegria, de felicidades, de muitos sorrisos. Sabe, eu quero hoje você com motivos de sobra, esbanjando, distribuindo essa sua alegria, essa sua energia. Sabe, eu quero hoje você satisfeito com a vida, dizendo obrigado, Deus, por mais um dia, por mais uma oportunidade, por minha casa, por minha família, por meus amigos, por onde eu estou. É assim que eu quero você hoje, viu? Feliz demais. Deixa eu pegar um pouquinho dessa minha felicidade, que eu tô feliz sempre, né? Então, se tá faltando aí pra você, deixa eu arrancar aqui, ó, jogar pra você, dá um sorrisão pra mim, que eu quero você alegre, contente. Sábado, mais uma semana que Deus nos dá, gente. Há 7 dias atrás era um sábado, né? E a gente, obrigado por mais um sábado, toma mais um. É Deus na tua vida, é Deus na minha vida, é Deus abençoando a gente. Bora curtir esse programa que eu tô aqui pra te fazer feliz. Sucessão tá no ar, minha gente. Hoje tem super prêmio, tem fogão, tem gelágua. Quero presentear você no sábado mais feliz, mais animado, mais premiado do rádio brasileiro. Sucessão, bora começar? Pedro Sampaio e Melody.

Recif, som da Maiara e Maraíza, bom dia pra você. Agora 11 da manhã, 13 minutos, já tem super prêmio, fogão, gelágua, aqui no Sucessão.

Recife, Santa Marília Mendonça, segundo amor da sua vida. Ó, oh, tá no carro, tá em casa, tá curtindo a gente nesse sabadão bom. Bom dia, bom sábado, 11 da manhã, 18 minutos. Essa é a rádio que é primeiro lugar geral no Ibope, Natanzinho Lima. Não desliga o telefone. Tô esperando você aqui no WhatsApp. Manda aí a tua, vai, 973414765. Manda teu áudio, vai.

Recife, primeiro lugar geral no Ibope, ótima manhã de sábado pra você, bom final de semana. Agora 11:25, bora curtir Elas com Elas, esse bregão bom, já tava faltando nessa meia horinha, né?

0: Recife, elas com elas aqui no nosso Sucessão. Bom dia, bom sábado. Deixa eu abraçar a Elintânia Maria no Jordão Baixo. Ô, Elintânia do meu coração, beijo pra você. Veridiana de Prazeres. Alô, Ayrton, meu querido, forte abraço. Dona Ana Vicente, tá ligada com a gente também. Dona Ana, São Lourenço da Mata. Alô, Maurício Rossi, Camaragibe. Alô, Quitanda do Souza, sabadão, todo mundo aí, ó. QAP, todo mundo trabalhando. Ó, o que tem? Tem prêmios daqui a pouquinho, 11:29.
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0: Recife, som do Pablo aqui no nosso Sucessão, nesse sábado gostoso, quente, como tem que ser, não é? 11:36 agora, bora de zap, bora!
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2: Bom dia, Recife FM, minha paixão. Eu gostaria de ouvir a música com Joelma, Calypso. Recife, minha paixão.

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Recife, agora 11:51, ótimo dia, ótima manhã pra você que tá curtindo esse sábado bom em casa, no trabalho, em todo lugar. 11:51, você quer prêmios? Daqui a pouquinho tem fogão ou gelago de presente, fique esperto.

Recife, Conde Sobrega e Priscila Senna, 11:57. Ótima manhã de sábado, um final de semana excelente, daqueles, cheio de energia pra você. E...

0: Recife, som do Safadão, Aviões e Zé Vaqueiro, que pancada, né não, gente? Ó, deixa eu abraçar todo mundo que tá ligado aqui na Recife, a Tamara Maria, o José Carlos, a Cíntia Regina, ô Cíntia do meu coração, ótima tarde pra você, já são 2:30 agora, né? O Geraldo tá em Água Fria, ô Geraldo, a Tânia, motorista de APP, no sábado, trabalhando, ouvindo a Recife, coisa boa, obrigado pelo carinho. 2:30, ó, 45 segundos e eu volto.
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0: Recife, 4:30.

0: minha paixão, sou do Zezé de Camargo, irmão da lua, amigo das estrelas. Ótima tarde pra você em casa, curtindo a gente e aproveitando esse finalzão de semana. Pra quem tá no plantão também, viu? Um sábado bom. Ó, tá valendo agora fogão de presente Esmaltec. Esse presentão pra você que ligar 3413-7117. Tá valendo no sábado presente pra você que ouve a Recife. Você quer? Corre pro telefone, liga que eu vou te dar esse presentão. Corre logo, liga, valendo fogão Esmaltec de presente pra você no sábado da Recife.
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3: Que música de arrepiar é essa, hein?

0: a minha paixão. Ótima tarde de sábado pra você. Todo mundo ligado aqui. Deixa eu abraçar a Andresa, tá em Nova Descoberta. Forte abraço pra você. João Pereira tá em Santo Amaro. Alô, Erilson, de Cajueiro Seco. Viviane Maria tá em Caixa d'Água. O David tá em São Martim. Diego, quem mais? A Gabi, o Thiago, tão em Abreu e Lima. Todo mundo aqui no meu Instagram, ó, arroba Nano Alves. Me segue aí no Instagram, arroba Nano Alves, 12:29. Vem de zap agora, vem.
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2: Olá, Recife FM, quem tá falando aqui é Kleber de Igaraçu. Gostaria de pedir uma música de Cidade Negra, Girassol. Queria oferecer essa música para todos os ouvintes da Rádio Recife FM, a minha paixão.

0: Recife, agora meio-dia 36, esse é o nosso Sucessão rolando aqui nessa tarde boa de sábado. E sábado você já sabe, né? Tem gente que tá trabalhando, tem gente que tá em casa, tem gente que tá curtindo. Fala pra mim o que é que você tá fazendo, que eu quero saber da sua vida. Naninho é curioso, em pleno sábado. Vai saber, né? Não tá curtindo aquela praia boa que você programou durante toda a semana? Né? Semana foi de chuva, aí você já viu a previsão, viu que ia ter um solzinho, já curtiu, né? A Veronides tá dizendo aqui, tô na praia de Olinda, Nano, Casa Caiada, aqui de frente ao quartel, e tô ouvindo a Recife, tá vendo? Mandou aqui no zap da gente. O Felipe também tá em Campo Grande, ligado. Kaline também em Campo Grande. Quem mais tá por aqui com a gente? O Elivelton José, a Sandra, tá onde? Ah, tá em Apipucos, curtindo a gente. A Leandra tá em Jardim Primavera, beijo pra você. O Sidney de Carpina, dali Sidney, alô meu povo bom de Carpina, todo mundo ligado aqui. Ó, arroba Nano Alves, arroba Nano Alves, me segue no Instagram, manda tua mensagem que eu quero mandar alusão pra você. E detalhe, o que é que temos, o que é que temos? Ah, já resultado no fogão.
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0: Já de volta, meio-dia e 38. Boa tarde pra você. Aproveita, manda zap e pede tua música.

0: Recife, meio-dia e 43.
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2: E a minha paixão. Eu me chamo Fran, moro em Camaragibe e gostaria de pedir a música de Reginaldo Rossi pra minha mãe Neide, que tá em casa. Ela é fãzássima dele. É, o nome é Mon Amour, meu bem, ma femme.

minha paixão, primeiríssimo lugar geral no Ibope, a rádio mais ouvida de Pernambuco. Ó, meio-dia e 53, agora pra você no carro, no trabalho, em casa, em todo lugar. 7 minutos para 1, também conhecido como meio-dia e 53. Daqui a pouquinho o resultado de quem faturou o fogão, tá?

0: Recife, som do Mano Walter e do Fagner. Música linda demais. Sem Deus é ruim. Grandes vozes e essa letra fantástica. Ótima tarde pra você. Agora, 1:04, é bom ter você aqui na Recife. Simbora que já já tem resultado no fogão, viu?
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0: Recife, agora 1h29. Boa tarde.
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2: Alô, Rádio Recife, aqui é Paulo Souza, sou de Olinda Jatobá. 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

0: Bop Vogue Madonna, música de 1990. Tocando aqui na programação, essa música que voltou com tudo, devido ao tema do filme no cinema, do Diabo Veste Prada 2. E aí o ouvinte pede, quer que a gente faz? Quando o ouvinte pede, a gente toca sempre, né? Um abraço, Augusta Maria, da Iputinga. Pediu no WhatsApp da Recife. A gente tocou, claro. A gente toca sempre pra você. 1h41 agora.
1: 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Tem
0: fogão Smalltech que eu prometi pra você, Valdevânia Maria de Santana Correia. Valdevânia, meu amor, parabéns. Ela é de Jardim Piedade. Final do telefone dela é o 9940. Parabéns, Valdevânia. Faturou fogão Smalltech. Quatro bocas com forno. 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

0: Recife 1h47.
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0: Recife, ótima tarde pra você, 2:06 agora.
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1: Opa, já de volta, são 2:09, boa tarde pra você. Naninho aqui com sucessão e as mais rolando. São as mais pedidas da nossa programação na rádio que é primeiro lugar geral no Ibope. São 2:09 agora.

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2: Ótima tarde pra você, bom sabadão! Cheguei, minha gente, com o nosso Ligue. Tamo juntas aqui com muita música pra você até as 7. A partir das 7 tem o nosso sabadão especial. E pra começar aqui o nosso momento, tem grupo Menos é Mais, hein? Champanhe.

0: Ali também, senhoras e senhores.
1: Xande Avião, obrigado.
2: Ótima tarde para você, Analice no Cordeiro, a Jana Dark, que tá em Beberibe, e a Fernanda em Zumbi do Pacheco, curtindo o nosso som. Daqui a pouquinho tem Natanzinho, hein? Sai daí não.

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1: 3h58. Chegando o som da Zayane Martins. Perdão.

0: @galferre. Rita, um beijo pra você. A Leandra, beijos, meu amor, tá em Pau Amarelo, ligada na Recife. E a minha amiga Lidé, em Cajueiro Seco, um beijo, viu, minha linda? Já já tem mais música pra você.
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0: tarde. Daqui a pouquinho tem mais música pra você na Recife.
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sabadão pra você, Alisson, ligado no Som da Recife, em Barra de Jangada. O Lucas Roberto tá em Peixinhos. E a minha amiga Alessandra, um cheiro pra você, tá em Jordão Alto, ligada na Recife. Já já eu tô de volta.

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1: Ah, com certeza.
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0: Ótima tarde. Daqui a pouquinho tem mais. Sai daí não.
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0: De volta na rádio, que é primeiro lugar em audiência. Essa é sua Recife, com Natanzinho Lima, um beijo por minuto.

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1: Boa tarde, povo de Deus, deste sábado. Diga obrigado, Senhor, pela semana que passou ao mesmo tempo. Amanhã eu quero lembrar, é dia de Pentecostes. E eu vejo muitas partilhas de pessoas que dizem: eu estou meio fraco, estou meio desanimado na minha fé. Uma razão a mais de dizer: vem Espírito Santo, faça-me acreditar na força da oração. Em nome do Pai, do Filho e do Espírito Santo. Amém. Ó gloriosa Santa Rita de Cássia, chamada Santa das Causas Impossíveis, advogada dos casos desesperados, auxiliadora da última hora, refúgio e abrigo da dor, que arrasta para o abismo do pecado e da desesperação, com toda a confiança no vosso poder, junto ao coração de Jesus, a vós recorro, Santa Rita de Cássia. Nesta tarde, apresentando este caso difícil que dolorosamente oprime meu coração, Santa Rita de Cássia, acolha o meu pedido que agora faço com confiança e fé. Faça o seu pedido nesse momento. Ó Santa Rita de Cássia, obtenha a graça que desejo, pois sendo-me necessário, a quero, porque sei que apresentada por vós a minha oração, meu pedido, vós que sois tão amada por Deus, certamente será atendido. Santa Rita de Cássia, leve nesta tarde a minha prece ao Sagrado Coração de Jesus. Nossa Senhora, que estivestes com os apóstolos na primeira novena da história, quando invocavam o Espírito Santo, esteja conosco, Mãe, pois também nós agora entramos no cenáculo e, como os apóstolos, pedimos: manda, Senhor, o teu Espírito Santo sobre nós. Faça nosso coração arder de amor por Jesus. Manda teu Espírito, Senhor, e que sejamos um só rebanho em torno de Jesus Cristo, um só pastor. Nossa Senhora, leve a nossa prece a teu Filho, a mesma prece que apresentamos por intercessão de Santa Rita de Cássia, que teu Filho amado, nosso Senhor Jesus Cristo, o único pastor, junto ao Pai, interceda por nós. Ave Maria, cheia de graça, o Senhor é convosco, bendita sois vós entre as mulheres, e bendito é o fruto do vosso ventre, Jesus. Santa Maria, Mãe de Deus, rogai por nós, pecadores, agora e na hora de nossa morte. Amém. Certos de que nossa oração, por intercessão de Nossa Senhora e Santa Rita, chegará até Jesus. Uma boa noite.

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0: ótima noite, já de volta com muita música pra você. Esse é o nosso Ligue 97. Tô por aqui, viu, minha gente? Chegando com Digo e Léo Santana, hipnotiza.
1: Bora! Yeah.

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1: De volta, hein, com Anitta e Felipe Amorim.

Ótima noite pra você, obrigada pelo seu carinho, não sai daí que vai começar a Priscila Senna especial, hein? O nosso super especial de sábado pra você.

paixão e a nossa musa, tirando onda, deixe ela, Priscila Senna. Gente, tô indo nessa agora, um beijo pra todo mundo. Amanhã, 2 da tarde, tem Domingão 93.

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5: Olá, gente. Boa noite. Vamos começar o Momentos de Amor nesta noite com muita música bacana pra você. Uma noite muito massa, uma vibe muito especial, muito positiva, viu? Com muita gratidão a Deus por mais um programa desses que muitos ainda teremos pela frente. Muita gratidão a Deus por sua vida. Digo isso todas as noites aqui e me sinto bem em te desejar o bem e mais ainda, tocar as melhores músicas para você. Vamos juntos? Então vamos lá. Boa noite.
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acabei de colocar agora no nosso Instagram. Tá fresquinho, saiu agora. Com um pouquinho de atraso, mas em tempo ainda. De eu lembrar que o amor de verdade mora no riso fácil, na leveza de estar junto sem precisar provar nada. Às vezes, eu digo só às vezes, não é todo mundo, as pessoas acham que é preciso provar alguma coisa, fazer coisas gigantes, sabe, para demonstrar o amor, quando na verdade tudo que você precisa é fazer com que o seu amor esteja leve, que esteja sorrindo, que esteja bem, sabe, que esteja vivendo essa relação. Não adianta de nada tentar fazer coisas estrambóticas, gigantescas, se o seu amor não está bem no relacionamento, se não está no riso fácil, se não tem a leveza de estar junto com você, sem que você precise provar nada. Às vezes até o silêncio, um piquenique, como eu coloquei no nosso Instagram, sabe? Olhar nos olhos, sorrir, isso já é muito importante. É isso que muitos precisam entender, tá? Não que uma coisa gigantesca não seja bacana, é. Mas às vezes os detalhes pequenos também fazem toda uma diferença, tá bom? Vamos lá, continuar com momentos. Daqui a pouquinho eu te mando um abraço, tá? Agora tem Sampa Crio. Mesmo assim.

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3: Bom, deixa eu mandar um abraço agora para Ana Paula Zamorano. Oi, Paulinha, obrigado pela mensagem aqui, viu? Amém. E como você mesma diz, beijos de luz, Jesus Cristo também te abençoe, tá? Aí, Teuvina, tá curtindo a gente com Andréia, com Guti, com o Mago Ferreira, com a sobrinha Alessia, o marido Henrique, a filha Aurorinha e todos os moradores de Paulista, Olinda e Maria Farinha. Grande abraço para vocês. Minha querida Tânia Paixão, ela com Adriano Montarroios ligados, recebo um grande abraço, ó, abraço retribuído. Tudo de bom para vocês, tá bom? Ainda Célia Maria curtindo a gente, uma alusão para o Mauri Gomes e Domingos Silva, que manda Ana Paula Zamorano. Olha aí, Domingos, olha aí, Mauri. Aldenice, te escuto aqui de Itajaí, Santa Catarina. Nos sentimos em casa. Márcio e Nice, de Monte dos Guararapes. Que bom! É a magia do rádio aproximando as pessoas e levando as pessoas para os lugares mais próximos do seu coração. Que bom! Fico feliz pelo carinho em estar ouvindo a gente pela internet. Tá bom, Denise? Grande abraço para você e para o Márcio. Nice e Márcio. Antonieta Maria, quase que não sai, Antonieta. Cheiro carinhoso para você, curtindo momentos de melhor com a sobrinha Alice. Manda beijos para ela, que Deus te ilumine e te abençoe sempre grandemente. Alice, beijos aí do tio, assim, ó. Tudo de bom para você, tá bom? Aquele pagodezinho lentinho com cara de noite de sábado, afim? Afim? Então vamos lá. Delo, no momento, quem será?

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3: Agora são 8h48 de uma noite de sábado muito massa e eu dou aquela parada para te agradecer por tanto carinho, tanta audiência, né? É dia 5 agora, só prefeito de curiosidade, e nós estaremos completando 26 anos no ar. E sempre liderando a audiência, isso é muito bom, cara. Não tem noção da gratidão que eu tenho a você por me acompanhar há tanto tempo. A Deus, né, primeiramente, e a você por me acompanhar há tanto tempo. Deixa eu mandar um abração aqui pra Érica Maria. Ela tá curtindo a gente. Te escutamos todos os dias, de domingo a domingo. Olha aí, oba! Grande abraço para essa família curtindo a gente. A Érica Maria, o esposo Marcílio Maçã, a filha Meire Ellen. Recife FM, a nossa paixão. Aqui do Janga Tururu. Ah, que bacana. Grande abraço pra vocês, tá? O Gustavo botou uma carinha aqui de ok. Valeu, Gustavo. Alusão aqui pra Lu Salgados. Boa noite, meu vício. Um excelente fim de semana.

0: Valeu, Lu. Cheiro carinhoso pra você. Quem tá com a gente também é a Flávia Herculano. Manda aí um beijo pros meus filhos, Davi Fernandes e Emily Tamires. Que o Papai do Céu te proteja sempre. Amém, Flávia. Olha aí, ó. Beijo pra tu, tá bom? E Arlete Lemos, lá na Vase, ligada no Momento de Amor, Domingos Silva, mandando abraços especiais para Ana Paula Zamorano e Lindinalva Gomes. Meninas, beijocas para vocês do Domingos. E nossa também, Clara. Roberto canta pra gente Amor Perfeito.
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5: E aquela parada mais que especial para te mandar um abraço. Olha, deixa eu dar uma dica para você. Daqui a pouquinho, às 10 horas, eu preparei para você agora 2 horas só de músicas. Yes! Muito bom. Claro que nessas 2 horas de música a gente fala um pouco, mostra a tradução da noite, que hoje é uma baladinha super sensual. Uma baladinha muito gostosa de se ouvir. Tenho certeza que você vai gostar. Eu ia dar já um spoiler, mas não, daqui a pouquinho eu mostro. Quero mandar um abração aqui para Luciana Teixeira. Meu locutor príncipe lindo, meu psicólogo perfeitamente. Já estamos aqui, eu e Naldinho, no bairro da Mostardinha, desejando uma ótima noite. Não é uma abençoada? Paz, muita proteção, amém. Também amo vocês, viu, meninas? Meninos? E menina, menino? Grande abraço pro Naldinho e para você, viu, Lu? Ainda o Jorge, no bairro da Mostardinha, curtindo a gente, forte abraço. Maria Antonieta, boa noite, meu querido, curtindo a gente. Essa aqui eu até já mandei, né? Manda aí uma alusão pra minha sobrinha Alice, que Deus te abençoe. Essa plataforma ultimamente anda me deixando meio doido aqui, mas tudo bem. Beijo carinhoso pra você. Lindinalva Gomes, curtindo a gente, manda um alô para o Domingos Silva e pra você um ótimo final de semana, valeu. Quem tá com a gente também é a Adriana, lá na Várzea, com toda a família. Grande abraço para vocês. A Nádia. Oi, Nádia. Olinda, sempre na escuta com momentos de amor, com muito carinho. Manda aí aquele beijão especial para Fabi e Deta Ribeiro. Meninas, beijo carinhoso para vocês. Valeu aí, viu? A Jacilene Ramos. Simbora para mais uma noite na companhia. Valeu, Jaci. Grande abraço para você sempre, viu, menina? Tudo de bom. E eu fechei aqui sem querer, mas enfim, já mandei os abraços. Mandar um abração aqui para minha querida Noêmia Nascimento, também curtindo a gente. Ô, Noêmia, que bom ter notícias suas, é sempre muito, muito bom pra gente, viu? Eita. Excelentinha. Essa é para dar aquele cheirinho, sabe? No cantinho do cangote assim. Chamar pro canto da sala e de repente, ó, falar coisas bonitas. É ou não é? Climax, I miss you.